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4: Para nós começar o nosso Trancão do Bolicho, hoje vamos fazer o seguinte, ó. Como hoje é só bandas, bandinhas, conjuntos musical dançante, eu vou entrar no começo do bloco, anunciar as três músicas, ou melhor, vamos anunciar? Então, peraí. Vamos pegar as três músicas aqui, que vai tocar agora, seguida. Enquanto isso, você prepara aí a tua sala, isto, prepara as cadeiras, porque vem os atuais, Porti Maria, em seguida, musical Calmon, Amor Antigo, depois, Céu e Cantos, Maior que o Oceano, três da seleção musical para te dançar e se apaixonar e quem sabe tomar uma, né, tchê? Vamos embora! Sem ninguém para falar, só você dançando.

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20h17, 18 minutos, virou agora o ponteiro, me pegaram pelo meio. Tô trancando o boliche, especial de primeira qualidade, meu compadre, minha comadre. Deixa eu ver aqui, meu compadre Maurício Vieira, minha comadre Sônia, não é Sônia, essa é o Ivone, não troca de mulher do homem, tchê. Um abraço pra dona Ivone. A Ivone, que é sorrisense, e o Maurício Vieira Silva, que é porto-alegrense, gaúcho e radicado em Sorriso. Vamos de mais três músicas de puro balanço? Então vamos lá. Agora tem César Brassini e Banda Enigma, Isto Não É Amor, André Renner e Terceira Dimensão de novo, Céu e Encantos Maior com Oceano, Palermo, A Carca, Se Ajeita e vamos lá. Bem devagarote, que é pra nós não cansar também, né? Vamos devagar, né? A idade não permite.

0: Boa noite, Lote. Fala boa noite pro Lote. Isso. Cecília tá aqui, dele dançar essas músicas aí. Manda um alô pra Cecília.
1: Tudo bom, pai.
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Mas no trancão espetacular desta sexta-feira, vamos quebrar aqui, vamos quebrar. Milênio, são 7:20, 39 minutos, ainda tem os atuais de corpo e alma, tem muito mais pra você. Como diz a magriagem por aí, curtir a noite, mas tu tem que mudar de...

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5: Pica-pau do ovo.
6: Vamos fazer o seguinte, tá na hora de nós arredar as cadeiras, mas pra barrer o rancho, pra deixar tudo lustrado pra amanhã começarem de novo. Tá vendo, tchê? As últimas três do teu trancão começa com... Alguém tá fazendo uma fofoca aí, hein? Eu acho que é o grupo Carisma. Vamos embora. 20 horas e 49 minutos.

0: Aí não pode fazer besteira, não. Da B.O.
1: Brasil!
0: Vamos embora, tia, vamos pra casa, não vamos embora, embora vai quem vai pro outro lado, né? Vamos pra casa, eu volto domingo às 8 horas da manhã, temos combinado, temos agarrado, firme, não, temos apalavrado, você continua aqui na Centro-América, tem a Voz do Brasil, Love Line na madrugada e o Fabiano começa tudo de novo amanhã cedo. Um abraço, meu compadre, muito obrigado pela excelente semana de trabalho que tivemos. Eu agradeço a Deus porque Deus é tão bom para mim que quando eu penso que não, ele já me falou que sim. Um abraço, até domingo, juízo, se for tomar, me convida, tá?
2: Eu moro aqui.
0: Eu vou.
2: Você mora aí.
0: Junto com o JM, vamos pegar este ônibus.
2: Estamos tão longe.
0: Boa noite, boa noite, boa noite.

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3: Está no ar a Voz do Brasil. As notícias do governo federal que movimentaram o país no dia de hoje.
4: Olá, boa noite.
5: Boa noite para você que nos acompanha em todo o país.
4: Sexta-feira, 21 de agosto de 2026.
5: Vamos ao destaque do dia.
4: Dia D de vacinação.
5: Sábado é dia de levar crianças e adolescentes de até 15 anos aos postos de saúde.
4: Calendário nacional oferece 20 vacinas que protegem contra doenças como meningite, tuberculose e sarampo.
5: Agosto é mês para intensificar a imunização, como disse Éder Gatti, do Ministério da Saúde.
6: O objetivo é resgatar as pessoas que perderam a oportunidade de vacinação. Nesse momento, o Ministério da Saúde aumenta o abastecimento dos municípios e a gente estimula os municípios a também promoverem ações que intensifiquem a vacinação.
4: Mais de 3 milhões de pessoas não podem abrir conta em plataforma de aposta.
5: São beneficiários do programa, dos programas sociais ou de renegociação de dívidas. Raquel Mariano.
7: A medida tem como objetivo proteger recursos destinados à assistência social e à recuperação financeira das famílias.
4: Cidadão pode contar com atendimento presencial para acessar a conta gov.br.
5: Plataforma dá acesso a mais de 5 mil serviços públicos.
4: Vamos saber mais sobre o funcionamento da conta e níveis de segurança.
8: A conta do gov.br funciona como uma espécie de identidade. Ela é gratuita e pode ser feita por qualquer brasileiro.
5: Hoje na apresentação da Voz do Brasil, Luciano Seixas e Mariana Jundmann.
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5: Sábado é dia D de vacinação.
4: É hora de atualizar a caderneta e levar crianças e adolescentes menores de 15 anos às unidades básicas de saúde e pontos de imunização em todo o país.
5: A campanha segue até 1º de setembro, com a oferta de 20 vacinas do calendário nacional que protegem contra doenças graves, como meningites, tuberculose e cânceres associados ao HPV.
4: O ministro da Saúde, Alexandre Padilha, fala sobre a vacinação.
9: A campanha de atualização é exatamente porque tem muitas crianças que receberam a primeira, a segunda, mas não receberam a terceira dose de uma vacina, precisa de 3 doses, ou não tomaram o reforço. Como cada vez mais a gente tem mais vacinas incorporadas no SUS, muitas vezes os pais têm até uma dificuldade de acompanhar o calendário. Por isso que eu sugiro aos pais entrarem no Meu SUS Digital, baixar a caderneta de vacina do seu filho no Meu SUS Digital, no celular, porque o próprio Meu SUS Digital manda mensagem para o pai, para a mãe, quando está para atualizar a vacina, quando está para vencer aquela vacina, da importância dessa atualização.
5: Para saber mais sobre a campanha de vacinação que ocorre durante todo o mês de agosto, eu e Mariana Jungmann conversamos com Éder Gatti, diretor do Departamento do Programa Nacional de Imunizações. Vamos acompanhar.
4: Diretora Dergatti, seja bem-vindo à Voz do Brasil, um prazer falar com o senhor. O senhor pode começar dizendo pra gente quais são as vacinas e quais os grupos prioritários dessa campanha?
6: É um prazer estar aqui falando com vocês. O público-alvo são todas as crianças e adolescentes com menos de 15 anos de idade. Então, todas as vacinas que fazem parte da rotina de vacinação dessa faixa etária, ela faz parte, então, do escopo dessa multivacinação. Então, nós estamos falando aqui de vacinas contra poliomielite, sarampo, difteria, tétano, coqueluche, e também tem as vacinas de adolescente, como, por exemplo, HPV, e também as vacinas de meningite, as vacinas contra o pneumococo, ou seja, são várias vacinas. A gente está falando de cerca de 20 vacinas que vão estar disponíveis nos postos. São vacinas que já estão nos postos, elas já estão ali disponível para a população na rotina. Porém, a gente aproveita esse mês para intensificar. O objetivo é resgatar as pessoas que perderam a oportunidade de vacinação. Então, nesse momento, o Ministério da Saúde aumenta o abastecimento dos municípios para que tenha mais vacina nos postos, e a gente estimula os municípios a também promoverem ações que intensifiquem a vacinação. Como, por exemplo, o dia D, que está sendo chamado para o dia 22, que é um sábado, e também ações extramuro, ou seja, a sair da unidade de saúde para vacinar em ambiente público, ambiente de alta circulação de pessoas. Então, com isso, a gente espera melhorar ainda mais a cobertura vacinal.
4: Pois é, o senhor mencionou aí o dia D, né, que vai acontecer no dia 22 de agosto, a campanha vai até 1º de setembro, mas por que que é importante a gente ter um dia, assim, de mobilização, né? Por que que o dia D, todo ano o governo faz a campanha e tem sempre um dia D? Por quê?
6: Olha, as pessoas, elas têm uma rotina muito intensa, né? Hoje em dia as famílias, tanto os pais quanto as mães, normalmente trabalham, muitas vezes não têm condições de levar seus filhos durante a semana nos postos. Então, a multivacinação é meio que para alertar os pais de que é importante pensar na vacinação e colocar a vacinação em dia. E o dia D, essa ação no sábado, ela serve para aumentar a oportunidade das famílias em colocar a vacinação dos filhos em dia. Então, o dia D tem essa importância. É um esforço a mais que a gente faz para ampliar o acesso e aumentar, consequentemente, a oportunidade das famílias em colocar a vacinação das crianças em dia.
4: E como é que fica, doutor Éder, depois de 1º de setembro? As vacinas vão seguir disponíveis na rede pública? Quem quiser, não tiver conseguido ir durante o período de campanha, é só chegar num posto de saúde e se vacinar?
6: As vacinas vão continuar lá. Então, durante a atividade corriqueira do posto, a pessoa pode procurar a unidade e colocar a sua vacinação em dia, mesmo depois ou antes da multivacinação. Esse é o mês de mobilização. É o momento em que a gente está resgatando aqueles que ficaram para trás, colocar em dia e aumentar a oportunidade da vacinação. Então, o mês é especial, ele é de intensificação, mas a vacinação já é uma rotina no SUS e as vacinas estão nos postos.
4: Doutora Dergatti, esse ano existe uma preocupação especial com o sarampo em 3 municípios de São Paulo, né? Que municípios são esses? O que está acontecendo por lá?
6: Olha, na verdade, a preocupação com o sarampo ela deve acontecer em todo o país. Hoje, o sarampo, o sarampo é uma doença que ela é evitável por uma vacina que nós temos no nosso programa há muitas décadas. Porém, a gente está vendo um descontrole do sarampo no mundo. Só para olhar nas Américas, por exemplo, a gente tem países como Estados Unidos, Canadá, México, Guatemala, que estão com o sarampo sem controle, acontecendo milhares de casos. E agora aqui na América do Sul, nós temos 2 países que têm causado muita preocupação, que é a Bolívia e o Peru. Então, o risco de internalização do sarampo, ele é real e é um risco que acontece em todo o Brasil. E, eventualmente, casos relacionados à importação podem entrar. Então, a recomendação de sarampo é para todo o país. Todo brasileiro tem que ter 2 doses, pessoas de 1 ano até 29 anos, 2 doses, pessoas de 30 a 59, pelo menos 1 dose. E isso está disponível em todos os postos, a vacina está disponível em todos os postos do país e qualquer brasileiro pode procurar uma unidade de saúde. Os 3 municípios paulistas, que é o município de São Paulo, o município de São Bernardo do Campo e o município de Guarulhos, eles registraram casos de sarampo. É um conjunto de casos relacionado à importação e que agora está tendo um trabalho muito intenso por parte do Ministério da Saúde e pelo Estado e pelos municípios envolvidos em conter esse sarampo. E nós estamos conseguindo e vamos conseguir acabar com essa circulação. Hoje, São Paulo, Guarulhos e São Bernardo do Campo está com uma recomendação irrestrita, ou seja, sem necessidade de verificação prévia se a pessoa foi vacinada ou não. De todas as pessoas de 6 meses até 59 anos, a vacina está ali sendo feita para toda a população, nessa faixa etária, nesses 3 municípios. Então, é importante que quem vive nesses municípios coloque a vacinação em dia, tome uma vacina contra o sarampo, mas as pessoas de outros municípios, é importante verificar se tem pelo menos 2 doses até 30, 29 anos ou uma dose de 30 a 59 anos. Para não deixar o sarampo voltar no Brasil.
4: Nem o sarampo, nem essas outras doenças, né, doutor Éder. Nem o sarampo, nem todas essas outras doenças que estão aí no calendário de vacinação, né?
6: É importante lembrar que as vacinas, as doenças que são protegidas com as nossas vacinas, embora muitas delas a gente não veja mais, como por exemplo a paralisia infantil, desde 1989 o Brasil não tem um caso de paralisia infantil. Entre outras doenças, são doenças que a gente não vê mais, só que elas ainda estão por aí. Tem países que ainda têm paralisia infantil. A gente, de vez em quando, a gente tem um caso ou outro de difteria no país. E embora a gente tenha controlado doenças como coqueluche e meningite, elas ainda acontecem, embora numa frequência menor do que nos anos 80, nos anos 90, ainda acontecem, mas numa incidência mais baixa. Se nós não nos vacinarmos, se nós pararmos com a vacinação, essas doenças retornam e retornam com força. E aí elas podem colocar a vida das pessoas em risco. Então é importante que as pessoas coloquem a sua vacinação em dia e lembrar que vacinar é uma forma de proteger o indivíduo, você vacinado, mas também proteger a sua família e quem convive com você. Porque é uma forma de nós não deixarmos a doença entrar na comunidade, que é a proteção coletiva que as vacinas oferecem.
4: Muito bem, nós conversamos com Éder Gatti, diretor do Programa Nacional de Imunizações. Muito obrigada, doutor Éder, pela sua entrevista aqui à Voz do Brasil.
6: Obrigado pelo espaço. Tchau.
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5: Mais de 3 milhões de pessoas estão impedidas de realizar jogos de apostas online, as chamadas bets.
4: Todas elas recebem algum benefício social e isso proíbe a participação dessas pessoas nesses tipos de jogos.
10: Beneficiários do Bolsa Família, do BPC, o Benefício de Prestação Continuada, do FIES, o Fundo de Financiamento Estudantil, ou de programas de renegociação de dívidas, estão impedidos de abrir ou manter contas em casas de apostas online no Brasil, conhecidas como BETs. Isso representa mais de 3 milhões de pessoas. Desde outubro de 2025, o SERPRO, empresa pública responsável por desenvolver a tecnologia da informação, criou a plataforma Módulo de Impedidos, que cruza automaticamente o CPF dos usuários com as bases de dados dos programas sociais. A consulta é feita em tempo real pelas plataformas de apostas, no momento do cadastro, e também no primeiro acesso diário de cada usuário. Assim que o impedimento é identificado em uma conta já existente, a casa de apostas tem até 3 dias para suspender e devolver todo o saldo ao titular. A medida tem como objetivo proteger recursos destinados à assistência social e à recuperação financeira das famílias. O bloqueio da conta em BET é feito exclusivamente pelo CPF e não gera nenhuma penalidade para o beneficiário. Raquel Mariano, para a Voz do Brasil.
5: Pretende ingressar ou já está matriculado em um curso de graduação, pode consultar se a instituição e o curso estão regulares junto ao Ministério da Educação.
4: A consulta é feita pelo EMEC, plataforma oficial que reúne informações sobre a educação superior no país.
5: O sistema permite verificar se o curso é autorizado ou reconhecido e se a instituição está credenciada.
4: Também é possível conferir a modalidade de ensino, o número de vagas autorizado e se o curso está habilitado a funcionar no endereço informado.
5: O diretor de política Política Regulatória da Secretaria de Regulação e Supervisão da Educação Superior, Rafael Furtado, reforça a importância de verificar a situação do curso antes de fazer a matrícula.
11: É importante que o cidadão e a cidadã busque a informação de se o curso existe, se a inscrição está no cadastro, se ele está regular, se ele tem alguma marcação de supervisão e especialmente também se o curso é reconhecido, porque o curso precisa ser reconhecido para poder emitir diploma. E o segundo tipo de informação importante que o cidadão deve buscar é a informação relacionada à qualidade do curso. O Ministério da Educação, pelo INEP, divulga conceitos e indicadores de cursos e instituições. E os conceitos acima de 3, 4 e 5 são considerados satisfatórios.
4: Para fazer a consulta, acesse emec.mec.gov.br, selecione consulta avançada e escolha a opção de busca por instituição ou curso.
5: Criar uma senha ou mesmo recuperar o acesso da conta gov.br ainda causa dúvidas para muita gente.
4: Para quem precisa de apoio, o balcão do gov.br oferece atendimento presencial para serviços relacionados à conta.
5: Os balcões de atendimento estão disponíveis em 24 estados para orientar na criação, recuperação e segurança da sua conta.
12: Acesso a documentos, consultas de benefícios, declarações fiscais e utilidades por meio de um único login com CPF e senha é o que oferece a conta GovBR. São mais de 5 mil serviços públicos disponíveis, mas muita gente ainda tem dúvidas sobre como utilizá-los. Cidadãos que precisam de apoio com a conta, especialmente aqueles com dificuldades com o uso de tecnologia, como idosos, pessoas sem acesso à internet ou com baixa alfabetização digital, podem contar com atendimento presencial no balcão GovBR. São 292 unidades disponíveis em 24 estados. No balcão, é possível receber orientação para entender o funcionamento da conta GovBR, além de criar ou recuperar a conta de forma segura, como explica o diretor do Departamento de Identidade Digital, Hudson Mesquita.
13: Onde o atendente vai auxiliar o cidadão a criar a sua conta, recuperar uma senha, fazer uma avaliação biométrica, a entender as camadas de segurança da plataforma, sempre visando que o cidadão tenha o máximo de autonomia no uso dos serviços digitais.
12: E para encontrar a unidade mais próxima, basta acessar gov.br/presencial, selecionar o estado e depois o município. A ferramenta apresenta os endereços disponíveis. Mais informações sobre a conta e os serviços de atendimento estão nos endereços gov.br/conta e gov.br/atendimento. Reportagem Thaís de Araújo.
4: Pois é, a conta gov.br facilita o acesso a diversos serviços públicos pela internet e funciona como uma identidade digital do cidadão.
5: Gratuita e disponível para todos os brasileiros, ela permite consultar documentos e informações, acessar serviços do INSS e da saúde, além de assinar documentos digitalmente.
4: Para garantir mais segurança, a conta possui diferentes níveis de acesso, que podem ser ampliados pelo próprio aplicativo.
8: A conta do gov.br funciona como uma espécie de identidade. Ela comprova com segurança nos meios digitais que você é você. A conta é gratuita e pode ser feita por qualquer brasileiro. Ela pode ser usada para diversos serviços públicos, como acessar a declaração pré-preenchida do imposto de renda, os dados da aposentadoria no INSS e a carteira de trabalho digital. Quem se inscreve para o Enem, Sisu, FIES e ProUni também precisa usar a conta. Também é possível realizar a prova de vida digital utilizando o reconhecimento facial no aplicativo gov.br. Na área da saúde, a conta dá acesso a informações como vacinas, exames e medicamentos no Conect SUS. Marilda Castro é doula e utiliza o gov.br para assinar documentos digitais com assinatura eletrônica avançada.
14: Eu uso para assinar os documentos, todos os documentos que assino, né? E também, aí eu comecei a assinar os certificados, a partir do momento que encaminharam, né, todos os dados do imposto de renda, eu também baixo meu imposto de renda por lá. Eu vi que é bem mais prático.
8: A conta gov.br tem três níveis de segurança e acesso. ouro, prata e bronze. O nível mais completo é o ouro. Se sua conta for bronze ou prata, você pode subir para o nível mais alto. Na parte de cima do aplicativo gov.br tem o botão Ver Nível. Quando você clicar nesse botão, vai aparecer o nível da sua conta e a opção Aumentar Nível da Conta. Hudson Mesquita é diretor do Departamento de Identidade Digital do Ministério da Gestão e da Inovação em Serviços Públicos. Ele explica como aumentar o nível da conta gov.br.
15: Uma conta mais simples, onde são validados alguns dados cadastrais do cidadão, que a gente chama de conta bronze, já dá acesso à maior parte dos serviços públicos, mas se ela precisa acessar um serviço que envolva dados um pouco mais sensíveis, ela precisa ter no mínimo ali uma conta de nível prata. Para esse nível de conta, o cidadão precisa fazer algumas validações a mais. Então, ou acessar com alguma das instituições financeiras que são integradas com o gov.br, ele vai acessar com o mesmo dado da conta bancária dele. Entrar lá com a agência, com a conta, só que ele vai acessar lá no ambiente do banco e o banco é que informa o gov.br. E aí o gov.br dá acesso a novos serviços. Né? E aí tem o nível ouro, que é o nível mais seguro de acesso, onde é necessário ele realizar uma validação biométrica.
8: Mas se o cidadão perder o acesso da conta porque esqueceu da senha, neste caso, ele deve clicar em Esqueci Minha Senha e recuperar a conta, como explica Hudson Mesquita, no Ministério da Gestão.
15: Se ela esquecer a senha, a forma de recuperação da senha são os mesmos fluxos que ela utilizou para criar a conta. Então, ela pode fazer uma validação facial e criar uma nova senha, ela pode usar o acesso com os bancos só para criar a nova senha, ou ela pode solicitar um código que é enviado por e-mail ou telefone, né, de acordo com o dado que está cadastrado na conta dela. Se não é um código único para o e-mail ou via SMS, ela informa esse código e altera a senha do gov.br.
8: Para criar uma conta ou ter mais informações, você pode acessar na internet a página gov.br ou criar sua conta pelo aplicativo no celular. Reportagem Márcia Fernandes.
5: Neste sábado, 22 de agosto, é comemorado o Dia do Folclore.
16: E para celebrar a cultura brasileira, a gente vai conhecer no nosso quadro A Voz pelo Brasil uma das manifestações mais tradicionais do Maranhão, o Bumba Meu Boi.
5: Patrimônio imaterial do Brasil, a brincadeira movimenta o turismo com uma mistura de música, dança e religiosidade pelas ruas e praças de São Luís.
16: Quem vai contar essa história pra gente é Karine Melo, em reportagem que contou com a produção de Raquel Mariano.
3: Voz pelo Brasil. A história começa com o pai Francisco e mãe Catirina. Grávida, Catirina sente o desejo de comer a língua de um boi. Francisco, para atender a companheira, escolhe justamente o animal mais bonito e querido da fazenda, onde trabalha e mata o boi. Quando o fazendeiro descobre o que aconteceu, fica desesperado. Francisco e o patrão recorrem a um pajé. E o milagre acontece. O boi volta à vida. E é para celebrar essa ressurreição que começa a festa. Mas a tradição vai muito além da lenda. Ao longo do tempo, ganhou novos personagens, músicas, ritmos e diferentes maneiras de brincar. São chamados sotaques: matraca, zabumba, orquestra, baixada e costa de mão. Cada um tem sua própria identidade e todos têm a mesma capacidade de fazer uma comunidade inteira se reunir em torno do boi. E é justamente essa diversidade que espalha o Bumba Meu Boi por São Luís. A brincadeira ocupa praças, bairros, terreiros e os chamados barracões, onde os grupos ensaiam, fazem as indumentárias e preparam as apresentações. E antes de ganhar as ruas, o boi passa por um momento especial, o batizado, uma bênção para pedir proteção e abrir oficialmente a temporada. Os ensaios começam meses antes do São João, depois vem os arraiás, festivais e encontros de grupos que transformam São Luís em um grande palco. Hoje as redes sociais ajudam o turista a descobrir onde cada grupo vai se apresentar e acompanhar uma programação que se espalha por diferentes bairros. A festa movimenta a cidade por semanas e também mexe com a economia. Hotéis, bares, restaurantes, comércio, todo mundo entra no ritmo do boi, como explica a presidente do Boi da Floresta, Nadir Cruz.
17: É uma festa grandiosa, porque as pessoas vêm, alguns para conhecer, outros para revisitar, né? Para acompanhar. A quantidade de pesquisadores, de fotógrafos, de pessoas querendo ver pela primeira vez, tem aumentado a cada ano. A gente percebe, por exemplo, quando chega de maio, junho, julho, até agosto, setembro, a hotelaria do Maranhão é superlotada.
18: Talvez por isso o Bumba Meu Boi seja tão difícil de explicar para quem vê de fora. Porque ele não é apenas espetáculo, é memória, pertencimento e fé que passa de geração em geração. Como explica Leila Naiva, presidente do Boi de Axixá.
19: Desde pequenininha que eu vou aqui no boi, com meu pai. Aí vim com ele, aprendi a bordar. Tem foto antiga minha sentada no chão bordando, junto com as outras bordadeiras.
18: O ciclo termina com a morte do boi. E segundo Zé Hinaldo, presidente do Boi Bumbá Maioba, a cada ano com mais reconhecimento do público.
20: E essa festa de encerramento, ela tem assim também, né, por parte do público, uma adesão muito grande. E esse ano, diga-se de passagem, foi recorde de público na nossa festa, onde ficamos extremamente muito felizes e agradecidos a Deus por ter esse reconhecimento da sociedade.
18: No Maranhão, o boi morre para nascer de novo no ano seguinte. E quando a nova temporada começa, a história de pai Francisco, mãe Catirina e daquele boi que voltou à vida, também renasce. Reportagem Karine.

0: foram as notícias do governo federal.
1: E agora com as notícias do Poder Judiciário e do Congresso Nacional. Boa noite, um bom fim de semana.
0: A gente volta na segunda-feira. Até lá. Boa noite.
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4: Supremo determina que a Polícia Federal amplie a investigação sobre vazamento de informações sigilosas.
5: STJ fixa tese sobre remissão de pena por aprovação no Enem e no Enseja.
4: TSE vai criar sala para acompanhar questões climáticas que podem comprometer as eleições de 2026.
5: Boa noite, eu sou o Arthur Filho.
4: E eu sou Walter Lima.
5: O Supremo Tribunal Federal determinou que a Polícia Federal amplie a investigação sobre o vazamento de informações sigilosas relacionadas à Operação Sem Desconto.
4: A decisão é do ministro André Mendonça, relator do caso no STF. Marcela Luiza.
6: A decisão foi tomada após um pedido apresentado por Fábio Luiz Lula da Silva, o Lulinha, que comunicou ao Supremo a divulgação pela imprensa de informações que, segundo ele, teriam origem em procedimentos protegidos por sigilo. Na decisão, o ministro André Mendonça cita reportagens publicadas recentemente que teriam reproduzido trechos de mensagens, documentos e informações de investigações sigilosas. Mendonça determinou que esses novos fatos sejam incluídos no inquérito policial que já apura a origem dos vazamentos. Segundo o ministro, a investigação deve buscar identificar quem tinha o dever de preservar o sigilo e eventualmente violou essa obrigação.
5: A aprovação no Enem, Exame Nacional do Ensino Médio, e no Enseja, Exame Nacional para Certificação de Competências de Jovens e Adultos, pode ser usada para a redução da pena.
4: Para o STJ, a chamada remissão é possível mesmo que o preso já tenha concluído o nível de ensino avaliado.

0: competitivos, todos os juízes e tribunais devem seguir as teses fixadas pelo STJ.
1: A segunda turma do TST manteve a responsabilidade subsidiária do município de Cubatão, em São Paulo, pelo pagamento do FGTS de uma técnica de radiologia terceirizada.
2: Para os ministros, ficou comprovada a culpa do órgão público por não fiscalizar o contrato de prestação de serviços. Mila Amaral.
3: A mulher trabalhou 13 anos no hospital municipal e ficou sem receber após o fim do contrato com a gestora do hospital. O município até assinou um acordo com o Ministério Público para pagar as verbas rescisórias, mas não cumpriu o compromisso. A segunda turma do TST entendeu que não foi uma culpa automática, ficou provado que a prefeitura não fiscalizou o contrato e ainda descumpriu o acordo. Se a empresa não pagar, quem paga é o município em caso de falha de fiscalização.
1: Tribunal Superior Eleitoral vai criar sala para acompanhar questões climáticas que podem comprometer as eleições de outubro.
2: A sala tem o objetivo de monitorar riscos climáticos e garantir a segurança e continuação do processo eleitoral diante de eventos meteorológicos e hidrológicos extremos. Guilherme Firmino.
4: A Sala Nacional de Situação Climática tem o objetivo de mapear zonas críticas e identificar sessões eleitorais em municípios vulneráveis. O acompanhamento acontecerá diariamente e de forma ininterrupta a partir de 24 horas antes de cada turno. A sala contará com representantes do tribunal e de órgãos especializados, que vão poder determinar rotas emergenciais de transporte, reforço dos sistemas de comunicação e orientação em situações de emergência. Locais de votação também vão poder ser alterados em zonas de desastres. Essas decisões vão seguir a orientação da legislação eleitoral.
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1: A você uma boa noite.
2: E um bom fim de semana.
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1: Eu sou Paula Groba.
2: E eu sou Ricardo Nakaoka.
1: E estes são os destaques de hoje do Jornal do Senado, que começa agora.
2: Fim da escala 6x1 e PEC da Segurança Pública chegam à comissão do Senado.
1: Motoristas sob efeito de álcool ou drogas podem ter prisão preventiva.
2: Segurança de implantes médicos para mulheres é tema de debate no Senado.
1: Boa noite.
2: Boa noite.
1: Beber e dirigir podem ter consequências ainda mais graves. Uma proposta pronta para votação na Comissão de Constituição e Justiça permite a prisão preventiva de motoristas flagrados sob efeito de álcool ou drogas que provocarem acidentes graves com mortos ou feridos.
2: O texto também aumenta as penas para casos de homicídio culposo e lesão corporal grave causados por motoristas que dirigem após o consumo dessas substâncias. A ideia é endurecer a resposta da justiça diante de acidentes que poderiam ser evitados. A reportagem é de Bruno Lourenço.
3: O homicídio culposo no trânsito, agravado pelo consumo de álcool ou outras drogas, pode ter a pena aumentada de 5 a 8 anos para 6 a 10 anos de reclusão. E a punição para lesão corporal grave ou gravíssima, agravada pelo consumo de álcool ou outras drogas, seria de reclusão de 3 a 6 anos, em vez dos atuais 2 a 5 anos. É o que diz projeto de lei em análise na Comissão de Constituição e Justiça. A proposta também muda o Código de Processo Penal para admitir a prisão preventiva nesses casos. O senador Marcos Duval, do Avante do Espírito Santo, destacou que a privação de liberdade é fundamental para conscientizar o motorista infrator e evitar a repetição da conduta ao volante.
4: Queremos que referidos autores passem ao menos um período mínimo na prisão, como um preso comum, ainda que no regime semiaberto ou aberto. A prisão tem um evidente potencial dissuasório e não vemos por que não utilizar quando necessário.
3: O texto, que pode ser votado na CCJ, ainda admite a prisão preventiva em casos de homicídio ou lesão corporal grave causados em virtude de rachas ou de exibição de perícia em manobra de veículo.
1: E uma decisão do Supremo Tribunal Federal ampliou a proteção garantida pela Lei Maria da Penha. As medidas protetivas, antes associadas principalmente ao contexto doméstico e familiar, agora também podem ser aplicadas em outras situações de violência contra a mulher.
2: No Senado, projetos buscam reforçar e tornar mais efetiva essa proteção, com propostas

0: pautas que vão da concessão de medidas por delegados à criação de sistemas de alerta para avisar a vítima sobre a aproximação do agressor. Repórter Marcela Cunha.
1: As medidas protetivas de urgência da Lei Maria da Penha podem ser aplicadas mesmo sem vínculo doméstico, familiar ou afetivo entre vítima e agressor. Esse é o novo entendimento do Supremo Tribunal Federal, baseado num caso de ameaças de um vizinho à vítima, que teve a proteção negada em Minas Gerais. A Lei Maria da Penha também vem passando por mudanças no Congresso. Neste ano, uma proposta aprovada pelo Senado e já transformada em lei, tornou o monitoramento eletrônico do agressor uma medida protetiva autônoma. A senadora Damares Alves, do Republicanos do Distrito Federal, afirma que os mecanismos existentes ainda não são suficientes para conter a violência.
2: Nós temos mecanismo de defesa, proteção, e nós não estamos dando conta. O que está acontecendo? Nós vamos ter que parar tudo, gente. E a gente vai ter que rever a violência contra a mulher no Brasil.
1: Entre os projetos ainda em análise no Senado, um amplia a possibilidade de delegados concederem medidas protetivas emergenciais, como o afastamento e a proibição de contato com a vítima. Outro cria um perímetro eletrônico com alertas quando o agressor monitorado se aproximar da área de proteção da mulher.
3: O presidente do Senado, Davi Alcolumbre, encaminhou hoje à Comissão de Constituição e Justiça duas propostas de emenda à Constituição consideradas prioritárias na pauta do Senado. Uma delas trata do fim da escala de trabalho 6x1 e prevê a redução gradual da jornada semanal para 40 horas com 2 dias de descanso remunerado. O relator na CCJ será o senador Omar Aziz, do MDB do Amazonas.
0: A outra é a PEC da Segurança Pública, que terá como relator o senador Rogério Carvalho. A PEC, já aprovada na Câmara dos Deputados, reorganiza o sistema de segurança pública no país. A proposta redefine as fontes de financiamento do setor, incluindo a destinação de parte da arrecadação das apostas esportivas aos fundos nacionais de segurança pública e do sistema penitenciário. As duas propostas agora serão analisadas pela comissão.
3: Um dispositivo médico implantado no corpo para evitar a gravidez pode trazer consequências que vão muito além do efeito desejado. No Senado, um debate chamou a atenção para os riscos e os efeitos adversos relacionados a dispositivos destinados à saúde da mulher, com destaque para o contraceptivo permanente Exur.
0: A Comissão de Direitos Humanos discutiu a segurança desses implantes, a fiscalização sanitária e a importância do consentimento informado das pacientes. Também foi debatida a necessidade de acompanhamento e assistência às mulheres que sofreram possíveis complicações. A reportagem é de Yasmin Rodrigues.
4: A Comissão de Direitos Humanos e Legislação Participativa do Senado discutiu a segurança de dispositivos médicos implantáveis destinados à saúde da mulher, com atenção especial aos impactos relatados por mulheres que utilizaram o sistema contraceptivo permanente Exur. Representando mulheres que passaram pelo procedimento, a presidente da Associação de Mulheres Vítimas do Exur Brasil, Kelly Patrícia da Luz, levou à audiência a perspectiva das pacientes ao buscarem auxílio.
5: Porque quando buscávamos atendimento dentro do HMIB, que foi o único hospital aqui em Brasília que fez a implantação do dispositivo, éramos chamadas por nomes pejorativos por aqueles que deveriam nos amparar e dar assistência.
4: Entre os problemas associados ao Exur mencionados na pauta da audiência estavam relatos de dores crônicas, perfurações de órgãos, migração do material e reações alérgicas. A senadora Damares, do Republicanos do Distrito Federal, questionou a Anvisa sobre o monitoramento do Exur pós-comercialização. Em resposta, Daniel Roberto Corade, gerente-geral de monitoramento de produtos sujeitos à vigilância sanitária da Anvisa, explicou que o acompanhamento é responsabilidade das empresas.
3: Jovens de todo o Brasil ocuparam o plenário do Senado e tiveram a missão de pensar e votar propostas para o país. A experiência terminou com a aprovação de projetos que tratam de temas que fazem parte do cotidiano das novas gerações.
0: Entre as propostas aprovadas pelos jovens senadores de 2026 estão medidas de prevenção à violência contra a mulher, apoio a estudantes imigrantes e ações para ampliar o letramento digital. Repórter Lana Dias.
6: Uma das propostas aprovadas prevê material adaptado para para estudantes imigrantes e protocolos de combate a episódios de xenofobia, que é a discriminação contra pessoas de outros estados, regiões ou países. Outro texto integra a atuação dos setores de educação, segurança pública e tecnologia no combate à violência contra a mulher. A jovem senadora Maria Eduarda Santos de Arruda, de Mato Grosso, saudou a aprovação e destacou a presença feminina nesta edição.
7: A gente sabe que os índices de violência contra a gente é muito grande, seja violência física, moral e qualquer outro tipo de violência, e eu acredito que um trabalho em relação a isso é um grande passo dentro da nossa sociedade.
6: A ideia da terceira proposta é criar a chamada Juventude Sem Barreiras, com ações de letramento digital e estímulo à participação nos processos democráticos. Todas as três serão analisadas pela Comissão de Direitos Humanos e Legislação Participativa, onde podem virar projetos de lei.
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0: Edição de Paula Groba e trabalhos técnicos de João Lira, o Jornal do Senado fica por aqui. Acompanhe agora as notícias da Câmara dos Deputados e do Tribunal de Contas da União. Boa noite.
3: Boa noite e um bom fim de semana.
9: Minuto do TCU.
10: O Tribunal de Contas da União acompanha o pagamento de benefícios previdenciários pelo Instituto Nacional do Seguro Social, o INSS. A fiscalização analisou dois problemas: a demora para conceder benefícios e o indeferimento de pedidos que atendem aos requisitos. Em 2 anos, foram registradas mais de 22 milhões de solicitações. O TCU reconheceu avanços no acompanhamento da fila. Entre as medidas estão o programa Acelere INSS e novas ações para monitorar os pedidos. Mas a auditoria também identificou que há problemas estruturais. O trabalho apontou dificuldades em tecnologia, automação e capacidade de análise. Para o tribunal, isso faz com que o INSS ainda dependa de programas temporários para reduzir a fila de análise. O tema continuará sendo acompanhado. Saiba mais em tcu.gov.br.
9: 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Jornal Câmara dos Deputados.
11: Presidente Hugo Mota defende a soberania do Brasil no setor de saúde.
12: Câmara aprova uso de consórcio público na compra de alimento escolar.
11: Projeto promove ações de atenção à saúde de alunos da educação básica.
12: Comissão aprova a proposta que proíbe taxa mínima de consumo de água.
11: Boa noite. A Câmara analisa projeto de lei que proíbe a cobrança da taxa mínima de consumo de água. O texto avançou na Câmara, como informa a repórter Maria Neves.
13: A Comissão de Desenvolvimento Urbano da Câmara dos Deputados aprovou o projeto que proíbe a cobrança de tarifa mínima de consumo pelas concessionárias de serviços de água e esgoto. O texto aprovado, apresentado pelo relator, deputado Ícaro de Valmir, do Republicanos de Sergipe, estabelece uma nova diretriz nacional para a estrutura tarifária dos serviços de abastecimento de água e de esgotamento sanitário. Pelo projeto, a conta será composta por uma parcela fixa e outra variável. A parcela variável deverá ser calculada exclusivamente em função do volume de água efetivamente gasto pelo consumidor. Já a parte fixa será determinada em função de gastos das empresas, como manutenção da infraestrutura e expansão dos serviços. Ao apresentar o projeto, o deputado Tiago de Joaldo, do Republicano de Sergipe, explicou que atualmente as empresas impõem ao consumidor o pagamento de uma tarifa mínima por consumo equivalente a 10 metros cúbicos por mês. Na opinião de Ícaro de Valmir, a mudança vai promover justiça tarifária para os consumidores.
14: Você consumindo 1.000 metros, você vai cobrado pelos 1.000 metros. Você consumindo 5.000 metros, vai ser apenas cobrado pelos 5.000 metros cúbicos de água. Claro que ainda irá existir uma tarifa mínima, que é uma tarifa tarifa muito justa, que é uma tarifa praticamente, vamos dizer aí, que de R$10, R$15, que irá ser cobrada apenas para poder ser levada essa água ou para o tratamento em si de toda a rede de distribuição de água.
13: O projeto original do deputado Tiago de Joaldo proibia todo tipo de cobrança mínima para que o consumidor pagasse somente pela água que gastou. O relator, no entanto, considerou necessário prever uma taxa fixa para a manutenção da rede. Na opinião de Ícaro de Valmir, se a lei apenas proibisse toda a cobrança mínima, poderia criar insegurança regulatória, afetar o equilíbrio econômico de contratos em vigor e transferir custos de forma desordenada para as faixas variáveis de consumo. Pela proposta em análise, os contratos do setor de água e esgoto assinados depois da entrada da nova lei em vigor devem levar em consideração a nova estrutura tarifária. Os contratos vigentes terão de ser adaptados em até 24 meses após a publicação da lei. A proposta, que estabelece uma nova estrutura tarifária para as contas de água, ainda será analisada pelas comissões de Finanças e Tributação e de Constituição e Justiça. Da Rádio Câmara de Brasília, Maria Neves.
9: Desenvolvimento Regional.
15: Charles Fernandes, do PSD da Bahia, destaca a importância do projeto de irrigação do Vale do Uiú, afirmando que a iniciativa é estratégica para impulsionar o desenvolvimento da região. Ele acredita que o empreendimento vai ampliar a produção agrícola e fortalecer a geração de emprego e renda.
11: O deputado diz ainda que o projeto pode transformar o Vale do Uiú em um importante polo de produção agrícola da Bahia e do país. De acordo com Charles Fernandes, a iniciativa responde à crescente demanda global por alimentos e fortalece o agronegócio regional.
16: Por quê? Não há uma outra fábrica de geração de emprego e renda para aquela região da Bahia que não seja o projeto de irrigação do Vale do Uiú. Esse projeto, ele vai gerar 50 mil empregos diretos e terá um rendimento de mais de R$1,5 bilhão de reais por ano em produção. Haja vista que o mundo precisa de alimento. E o Brasil é esse celeiro de produção.
9: Transportes.
15: Carlos Chiodini, do MDB de Santa Catarina, propõe dar o nome de viaduto Casimiro Kozowski à estrutura localizada no quilômetro 43 da BR-280, em Guaramirim. Ele explica que a iniciativa visa homenagear um morador local que atuou na busca por melhorias para a comunidade.
11: Segundo Carlos Chiodini, Casimiro Kozowski foi um dos principais defensores da construção do viaduto que trouxe mais segurança para quem trafega pela rodovia. A proposta também destaca um abaixo-assinado de moradores que pediam que o nome de Casimiro fosse dado à estrutura.
9: Educação.
15: A Câmara aprovou o uso de consórcios públicos na compra de alimentos escolares. A repórter Paula Bittar acompanhou a votação.
17: A Comissão de Constituição e Justiça da Câmara aprovou uma proposta que permite a estados e municípios comprar alimentos para a rede de ensino por meio de consórcios públicos com verbas repassadas pelo Programa Nacional de Alimentação Escolar. A medida facilita a atuação de pequenos municípios que poderão unir esforços para aumentar a eficiência nas compras e reduzir custos. Os consórcios públicos estão previstos em lei e funcionam como associações entre entes federativos com o objetivo de promover ganhos de escala, economia e maior poder de negociação. O autor da proposta, deputado Tiago de Joaldo, do Republicanos de Sergipe, disse que o objetivo é preencher uma lacuna, já que hoje os municípios não podem utilizar recursos federais nesses consórcios para a merenda.
18: Se no caso da merenda escolar, a compra que esse consórcio faz é apenas a partir de recursos próprios dos municípios. Eles não têm uma autorização legal para usar o recurso do Programa Nacional de Alimentação Escolar, o PNAE, para também fazer compras consorciadas. Então, a compra de merenda escolar por consórcio já é uma realidade. Municípios do Brasil inteiro fazem isso como medida de economia, porque você dá escala para a compra, você consegue comprar um volume maior, porque a compra não é apenas para um município, mas para um conjunto de municípios consorciados. E aí os fornecedores conseguem ter um preço melhor consequentemente barateia para os municípios, permite que os municípios comprem em maior quantidade e também com melhor qualidade.
17: Segundo o texto aprovado, as aquisições por meio de consórcios públicos não afastam a obrigatoriedade de cumprimento do percentual mínimo de aquisição de gêneros alimentícios vindos da agricultura familiar. Esse mínimo deverá ser aferido e observado individualmente em relação a cada ente federativo participante do consórcio. De acordo com a legislação, do total dos recursos financeiros repassados pelo Fundo Nacional de Desenvolvimento da Educação no âmbito do Programa de Alimentação Escolar, no mínimo 45% deverão ser utilizados na aquisição de gêneros alimentícios diretamente da agricultura familiar e do empreendedor familiar rural ou de suas organizações. A prioridade deve ser dada aos assentamentos da reforma agrária, às comunidades tradicionais indígenas, às comunidades quilombolas e aos grupos formais e informais de mulheres. A proposta, que permite a compra de alimentos para a rede de ensino por meio de consórcios públicos com verbas repassadas pelo Programa Nacional de Alimentação Escolar, já pode seguir ao Senado, a menos que haja recurso para votação antes pelo plenário da Câmara. Da Rádio Câmara, de Brasília, Paula Bittar.
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9: Economia.
11: Fábio Macedo, do Podemos do Maranhão, propõe dobrar de 35 mil para 70 mil reais o valor isento de imposto de renda sobre o ganho obtido com a comercialização de bens. Ele explica que o projeto alcança, por exemplo, a venda de veículos usados.
15: Para impedir que o novo teto de 70 mil reais perca valor com o passar dos anos, o texto determina reajuste anual pelo IGPM, índice que mede a variação de preços. Fábio Macedo argumenta que o limite atual não é corrigido desde 2005, o que aumenta a tributação por causa da inflação.
11: Júlio César, do PSD do Piauí, quer ampliar os mecanismos de regularização de dívidas tributárias e não tributárias com a União. Ele apresentou projeto que permite desconto sobre multas, juros e encargos e amplia, em casos específicos, o prazo de pagamento para até 240 meses.
15: De acordo com Júlio César, a proposta estabelece condições diferenciadas conforme a capacidade de pagamento do devedor, incluindo pessoas físicas, MEIs e pequenas empresas. O texto ainda prevê a suspensão das cobranças enquanto o pedido de transação estiver em análise.
11: Rodrigo de Castro, do União de Minas Gerais, defende a aprovação de projeto que muda a forma de financiamento da conta de desenvolvimento energético, usada para bancar benefícios do setor elétrico. Hoje, parte dos recursos é arrecadada por meio da tarifa de luz paga pelos consumidores.
15: Rodrigo de Castro explica que o projeto transfere esses recursos para o orçamento da União. Ele explica que, com a mudança, os subsídios do setor elétrico passam a depender dos recursos previstos anualmente e aprovados pelo Congresso Nacional.
9: Saúde.
11: Comissão de Saúde aprova a criação da Política Nacional de Saúde na escola. A repórter Sofia Peçanha tem os detalhes.
20: A Comissão de Saúde da Câmara dos Deputados aprovou o projeto que cria a Política Nacional de Saúde na escola. O objetivo é fortalecer a integração entre as áreas de saúde e educação para promover ações de prevenção de doenças, promoção e atenção à saúde dos estudantes e educação básica pública. Segundo o texto, a política prevê a promoção da saúde e da cultura da paz, o enfrentamento de vulnerabilidades que possam comprometer o desenvolvimento escolar, o fortalecimento da participação da comunidade e a ampliação da comunicação entre escolas e serviços de saúde. Durante a votação, a relatora, a deputada Ana Paula Lima, do PT de Santa Catarina, destacou que a iniciativa fortalece ações já desenvolvidas no ambiente escolar e constrói uma população saudável e consciente.
21: Prevenir não somente as doenças transmissíveis, mas a questão da saúde mental, da cultura da paz, de evitar, por exemplo, que os adolescentes entrem, né, em algum tipo de vício. vício, como vício de fumo, drogas, álcool, e principalmente para trabalhar o esquema de vacinação. E isto é importante relacionar, porque eles também vão comunicar às suas famílias e à comunidade que as vacinas salvam vidas.
20: O texto aprovado, apresentado pela relatora, ampliou a possibilidade de participação na política para escolas privadas, comunitárias, confessionais e filantrópicas de educação básica.
21: Considerando que desafios como a promoção de saúde mental, a segurança alimentar e nutricional e a atualização do calendário vacinal atinge todos os estudantes, independente da natureza administrativa da escola. Propomos ampliar o alcance da política também às instituições privadas, comunitárias, filantrópicas.
20: A relatora incluiu também no projeto ações específicas de prevenção ao uso de cigarros eletrônicos e outros produtos que contenham nicotina. A medida reforça ações de combate ao tabagismo convencional e a prevenção de doenças crônicas não transmissíveis. O projeto determina ainda que o compartilhamento de informações entre escolas e serviços de saúde observe as regras de proteção de dados pessoais e o sigilo profissional, além de reforçar ações de atualização do calendário vacinal dos estudantes, com participação da comunidade escolar nas atividades de promoção da saúde. A proposta aprovada determina que a Política Nacional de Saúde na Escola observe as diretrizes do Programa Saúde na Escola já existente no governo federal, sendo facultativa para estados, Distrito Federal e municípios. Da Rádio Câmara de Brasília, Sofia Peçanha.
15: Projeto de Fábio Choquete, do União de Santa Catarina, cria a Política Nacional de Atenção ao Diagnóstico Tardio do Transtorno do Espectro Autista. O objetivo, segundo o autor, é garantir acolhimento, atendimento integral e direitos a pessoas identificadas na adolescência, na vida adulta ou na velhice.
11: O projeto de Fábio Choquete prevê atendimento multiprofissional, apoio às famílias e capacitação de especialistas. A proposta também incentiva campanhas de conscientização, pesquisas e ações para ampliar a inclusão social, educacional e profissional de pessoas diagnosticadas.
15: Flávia Moraes, do MDB de Goiás, defende a aprovação de projeto que inclui nas ações em saúde previstas pelo governo federal o controle de dispositivo eletrônico para fumar, os chamados vapes. Ela reforça a necessidade de iniciativas de prevenção contra o câncer de pulmão.
1: Uma das causas mais recorrentes é a utilização de cigarros e agora principalmente os vapes, os cigarros eletrônicos, que para muitos é reconhecido como cigarro que não faz mal, mas pelo contrário, é muito mais prejudicial do que o cigarro convencional. Então nós temos aí projeto que combate a utilização, a comercialização, a fabricação dos vapes no Brasil. Nós criamos e já é lei, esse já foi aprovado, o Agosto Branco, que é o mês de prevenção ao câncer de pulmão.
11: Flávia Moraes ressalta que o projeto também tipifica como crime contra a saúde pública a fabricação, importação, comercialização, distribuição, armazenamento, transporte e propaganda de dispositivos eletrônicos para fumar.
9: Presidência.
15: O presidente da Câmara defende soberania do país na área de saúde. Hugo Mota participou de eventos sobre o tema e a repórter Silvia Munhato acompanhou.
2: O presidente da Câmara dos Deputados, Hugo Mota, disse nessa quarta-feira que não há soberania nacional sem soberania sanitária. Ele discursou no 5º Fórum Saúde, uma parceria da Esfera Brasil e da farmacêutica EMS.
22: Não há soberania nacional plena sem soberania sanitária. Um país que depende do exterior para produzir medicamentos, insumos e tecnologias de saúde é um país vulnerável. Isso a pandemia nos ensinou de forma dura e desse aprendizado nós não podemos esquecer.
2: Segundo Mota, a saúde é um direito constitucional, mas também um pilar estratégico da economia. E citou várias iniciativas na área aprovadas pela Câmara nos últimos tempos, como o programa Agora Tem Especialistas e a regulamentação da reforma tributária, que assegurou o tratamento diferenciado para medicamentos e dispositivos médicos.
22: Temos trabalhado por um ambiente que combine segurança jurídica, competitividade e inovação. Nesse sentido, o marco das pesquisas clínicas colocou o Brasil em novo patamar de atração de investimentos.
2: O presidente da Câmara também destacou a análise do projeto que regula o uso da inteligência artificial. Segundo ele, a Câmara está empenhada em entregar ao Brasil uma regulação equilibrada, que assegure direitos e, ao mesmo tempo, estimule a pesquisa e o desenvolvimento da inteligência artificial e de suas aplicações. Da Rádio Câmara de Brasília, Silvia Munhato.
4: Justiça.
11: Samuel Viana, do União de Minas Gerais, apresentou o projeto que reforça as prerrogativas dos advogados no acesso a certidões e informações de documentos nos órgãos públicos. A proposta obriga a administração a receber os pedidos com prazo para resposta e justificativa em caso de negativa.
15: Samuel Viana considera que a medida reduz obstáculos burocráticos que podem prejudicar a defesa dos cidadãos. O texto classifica como violação de prerrogativa profissional a recusa injustificada, a omissão de resposta ou a negativa sem fundamento legal.
11: Aline Gurgel, do União do Amapá, defende a criação de uma política nacional para aumentar a segurança de recém-nascidos em maternidades e hospitais. O projeto da deputada prevê medidas para evitar o desaparecimento, a troca, o sequestro ou a retirada indevida de bebês.
15: Entre as medidas, Aline Gurgel cita dispositivos de monitoramento, controle de acesso às áreas de internação e protocolos específicos para alta hospitalar. A proposta também prevê que o Ministério da Saúde estabeleça regras nacionais de prevenção e resposta a ocorrências.
4: Segurança Pública.
11: Proposta veta condenados por agressão contra mulheres de prestar concurso público e ocupar cargos comissionados na administração pública. Autor da matéria, Bebeto, do PP do Rio de Janeiro, defende a necessidade de endurecer o combate à violência de gênero.
5: Isso vem de encontro ao aumento do feminicídio, aumento das agressões contra as mulheres. Mesmo com medida protetiva, o agressor de mulher hoje no Brasil, ele não tem medo da lei. Ele não tem medo, ele continua praticando com medida protetiva. Existe a maioria, 70% hoje, dos mandatos de busca e apreensão, mandato de prisão, é a Lei Maria da Penha no Rio de Janeiro. Porque os agressores de mulheres não têm limite.
15: O parlamentar também cita dados sobre violência contra a mulher no Rio de Janeiro, especialmente na Baixada Fluminense. Bebeto conclui que o projeto pretende ampliar punições e criar mecanismos de restrição para os autores de agressões.
11: Projeto de Andra Moura, do União de Sergipe, autoriza o juiz a decretar a prisão preventiva por iniciativa própria em situações de extrema urgência. A proposta permite a prisão sem pedido prévio da polícia ou do Ministério Público quando houver risco à vida da vítima ou de testemunha.
15: De acordo com Andra Moura, a mudança busca dar resposta rápida em casos de crimes hediondos ou violência doméstica contra vulneráveis. Para ela, a atuação do juiz evita que a burocracia prejudique a proteção imediata às vítimas.
11: Termina agora o jornal Câmara dos Deputados, produzido pela Rádio Câmara, com trabalhos técnicos de Wellington Teles e apresentação de Márcio Aquiles Sardi e Val Monteiro. Boa noite.
15: A Voz do Brasil volta na segunda-feira. Boa noite e bom final de semana.
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11: 22:01.
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3: 22 horas e 24

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1: gás. 22 horas, 47 minutos.

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1: 23 horas. 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
2: Vinte e três horas, 24 minutos.
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3: 23 horas e 47 minutos.
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1: Meia-noite e 26 minutos.
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0: meia-noite e 59 minutos.
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0: 1:14.
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1: 2 horas.
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1: 2:22.
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0: 2:43.
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0: 2:58.
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1: Horas 44 minutos.
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0: 4:07.
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0: 4:11.
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0: 4:40.
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0: 4:54.
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2: Conheça um velho ditado desde o tempo do Zagai, que um pai trata 10 filhos, 10 filhos não tratam o pai.

0: 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Centro América FM, 5 horas.
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2: Centro América FM 5 e 18.
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0: Centro América FM 5:42.
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10: Centro América FM 5:49.
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0: 6:01. 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

0: Delay Dorivan, noite do amor, 6 horas e 8 minutos.
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0: Estamos juntos até as 8 da manhã com o nosso Café Sertanejo. Esse início de manhã de sábado 22 de agosto. Por aqui o Fabiano Lins, chegando as irmãs Barbosa. Sanfona chonada.

0: 6:11.
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0: Bica d'água aqui com Iris e Irineu. 6:17. Esse é o nosso Café Sertanejo. Especial desse sábado. Hoje o café vai até as 8 da manhã. Teve aqui ainda o som do René Ronaldo, Fonte de Desejos, Sanfona Chonada com as Irmãs Barbosa, Delei Dorivan, Noite do Amor, Duduca e Dalvan, te amo, abrindo mais uma hora aqui do nosso café. É manhã de sábado, hoje dia 22 de agosto de 2026, manhã já com céu ensolarado, 22 graus marcando agora na capital do agro. Tem participações aqui do nosso programa. Um bom dia aqui todo especial para Cleonice. Obrigado pela mensagem. Alô, Marlon Binotti. Bom dia, família Binotti. Bom fim de semana para vocês. Oi, Silmara. Tudo bem? Bom dia, minha querida. Tudo certo? Um abraço. Bom fim de semana para você. Um bom dia pro Marcelo Antônio também, tá aqui ligado com a gente. Bom dia também para Margarete, lá em Sinop, ouvindo a programação. Bom dia também pro Antônio. A Rosane, ela e o esposo, o Valdir, ali na Zona Leste. Bom dia para vocês. Alô, Ned, o mais cedo também deixou mensagem pra gente. Tá ligado, acompanhando o café. O Adão também, obrigado pela mensagem, pelo carinho. O Adão também tá desde mais cedo já acompanhando aqui o nosso Café Sertanejo. Bom dia para você que tá aí levantando agora, ou para você que tá desde mais cedo já acordado e sintonizado aqui na Centro América. No Café Mais Sertanejo aqui do rádio.
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0: João Mulato e Pardinho, o maior calote. 6:34 é o nosso Café Sertanejo, fechando mais uma super sequência. Carlos César e Cristiano, Vai Meu Carro Velho Vai, Adubando Raízes com Jade Jefferson e o Chico Rei com o Paraná, Canarinho Prisioneiro. Tem mais participações aqui, um bom dia para Marlene Faganelli, o Juvenal no Jardim Califórnia também, registrando aqui a sua participação. Bom sábado!
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0: 6:39.
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0: Centro-América, rádio que só tem fã, 14 minutos faltando para as 7 da manhã. Chitãozinho e Chororó com Faz um Ano. Essa lá no finalzinho da década de 80, de... isso de 80 mesmo na produção. 1989. Uma daquelas modas carregadas de saudade, contando a dor de quem passa os dias e as noites lembrando de um amor que foi embora. Chitãozinho e Chororó, direto de uma fase inesquecível do nosso sertanejo, fechando aqui a nossa sequência. Teve aqui ainda o Zé Mulato com o Cassiano, Ciência Matuta, Léo Canhoto e Robertinho, Terra Prometida. Deixa eu aproveitar para dar um bom dia para dona Helena, a mãe aqui do meu amigo Marcelo de Maria, tá desde as 5 acompanhando o nosso Café Sertanejo. Alô, dona Helena, bom sábado pra senhora, um excelente fim de semana, valeu pela companhia, tá bom? Alô, Marcelo de Maria, também já tá na batida aí. Um abraço, tamo junto. 669-9675-0551. O nosso WhatsApp aqui pra sua participação. A gente vai pra um rápido intervalo, daqui a pouco eu volto com Ronaldo Viola e João Carvalho para abrir mais uma sequência de clássicos sertanejos. Hoje não temos o Primeira Página e o café vai até às 8 da manhã.
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0: 6:47.
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Zico e Zeca pra fechar mais uma hora aqui do nosso Café Sertanejo. O Mineiro Não Faz Feio. Essa lá de 1961. Aquela moda de viola que conta com muito humor e orgulho caipira. O encontro entre um gaúcho cheio de confiança e um mineirinho disposto a mostrar seu valor. Zico e Zeca, direto de uma época de ouro da verdadeira música sertaneja raiz, fechando aqui mais uma hora do nosso programa Sertanejo.

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2: 74. 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

Vamos seguindo com o nosso Café Sertanejo, 6 horas e 5 minutos, 7 horas e 6 minutos. É amanhã de sábado, fim de semana aqui na Central América, 22 de agosto de 2026. Manhã já de céu ensolarado, 23 graus, marcando agora na capital do agro. Hoje, dia 22, comemora-se o dia de Nossa Senhora Rainha, dia do supervisor escolar, é dia do coordenador pedagógico e é dia do folclore. Vamos juntos até às 8 da manhã com clássicos da nossa música sertaneja. Por aqui na sua companhia, o Fabiano Lins, 669-9675-0551, para você deixar aqui o seu bom dia. Um abraço especial aqui para Elizabeth, tá aqui ligada com a gente, a Deise Dalec também. Alô, Marcinho, ali no Jardim Primavera. A Rosineide também tá aqui ouvindo. Alô, Roseli,

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Teodoro Sampaio aqui no nosso café. O Chorão, 7:17. Muito bom dia pra você. Teve aqui ainda o Zé Carreiro e Carreirinho, Boi Soberano, Mineira de Uberaba com Pedro Bento e Zé da Estrada, Cascatinha e Inhana, Colcha de Retalhos, abrindo aqui a última hora do nosso café de hoje. Deixa eu aproveitar para dar um bom dia para Deise, registrando aqui a participação dela aqui no nosso WhatsApp. Bom dia para você que também tá aí aproveitando esse sábado aqui na companhia da Centro América. Já preparou aquele cafezinho, tá tomando aquele mate, tá indo pro trabalho agora, tá dando aquela carona pra gente aí no carro. Bom dia você nos sítios, chácaras e fazendas, nos ranchos. Bom dia pra você aí na boleia do caminhão, nossos fãs da rodagem, aqui nas rodovias do norte de Mato Grosso. Bom dia pra Sirlene, obrigado pela mensagem, pelo carinho, bom sábado pra você, um excelente fim de semana, tá? Obrigado pelo carinho. É hora do nosso rápido intervalo. A gente volta já.

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2: 7:19.
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Carol e o esposo Vanderlei. Bom fim de semana para vocês. A Catiane do Morada do Sol tá aqui também acompanhando a gente. Bom dia, bom dia. Tá tomando aquele cafezinho. Acompanhado aqui de um salgado, né, Catiane? A Sirlene também tá aqui ligado com a gente. Simbora, Sirlene. A Margarete do Jardim América. E você, onde está ouvindo a programação do nosso Café Sertanejo? Conta pra gente aqui no nosso WhatsApp.

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4: O mercado da soja encerrou a semana com estabilidade em Sorriso. Segundo o IMEA, a saca de 60 quilos foi cotada em R$ 122,40, registrando leve recuo de 0,16% em relação ao fechamento anterior. Mesmo com a pequena variação, o preço segue atrativo para muitos produtores que acompanham o mercado em busca do melhor momento para comercializar a safra.
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0: Centro-América, rádio que só tem fã. 13 minutos faltando para as 8 da manhã. Uma viagem direto do túnel do tempo de 1991 com Leandro e Leonardo. Não Olhe Assim. Uma daquelas canções que mostram bem a força do sertanejo romântico daquela época, né? Coração querendo se entregar, mas ainda com medo de sofrer outra vez. Leandro e Leonardo, direto de uma fase inesquecível da música sertaneja brasileira. Fechando aqui a nossa sequência, teve aqui ainda o Zezé de Camargo e Luciano, Galera Felicidade, Lembrança com Craveiro e Cravinho e a participação aqui do João Paulo. Bom dia para Lenice Gomes, aqui registrando a participação dela, Jusilene também, da Flor do Cerrado, aqui ligada acompanhando a programação sertaneja da Centro-América. 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
1: Henrique Hernani, pra fechar nosso café sertanejo.
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1: Bom dia, bom dia. Fim de semana chegou. Sabadão, 22 de agosto de 2026. Tá no ar mais um Manhã 89. Por aqui chegando Fabiano Lins nessa primeira parte até às 10 da manhã. Hoje, dia 22 de agosto, comemora-se o dia. Deixa eu dar uma atualizada aqui no nosso... Antes, deixa eu falar para você como é que tá o tempo. Manhã de céu ensolarado, 26 graus marcando agora na capital do agro. Tem música boa, tem informação, tem prêmios, tem a sua participação, tem a nossa mensagem do dia, aquela palavra de reflexão para você começar bem motivado aqui essa manhã. Nosso tema de hoje: nem todo descanso é perder tempo. O sábado chegou. E depois de uma semana cheia de compromissos, talvez o que você mais precise hoje não seja fazer mais. Talvez seja simplesmente parar um pouco. A gente se acostuma tanto com a correria que começa a achar que descansar é perder tempo. Mas não é. Descansar também é cuidar da mente. É ouvir o coração, recuperar forças, agradecer pelo que passou e se preparar para o que ainda vem. Hoje, não cobre de você o mesmo ritmo dos outros dias. Aproveite o que é simples, uma conversa tranquila, um café sem pressa, a presença de quem você ama e, acima de tudo, permita que Deus acalme aquilo que a semana deixou agitado dentro de você. Nem tudo precisa ser resolvido hoje. Algumas coisas precisam apenas de tempo, fé e paz. Descanse sem culpa, Deus também trabalha enquanto você respira. Tenha um sábado abençoado, leve e cheio de bons momentos. Essa foi a nossa mensagem do dia.

0: 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Fredão com João Bosco e Vinícius, bem aos olhos da lua, fechando a primeira sequência aqui do manhã de hoje. Gustavo Lima com Luiz Fonsi, Vagabundo. Eduardo Costa, Imagina Eu, Sempre Será com Araqueto, abriu o nosso programa de hoje. Bom dia para Márcia Alcântara no Rota do Sol. A Marta de Souza também tá aqui ligada, ouvindo a gente. A Eduarda, a Juliana também, tá todo mundo ouvindo. A rádio que só tem fama, rápida pausa.
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0: 8:23.
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0: Na capital do agro, céu ensolarado, a temperatura agora é de 26 graus.
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0: Fechando aqui com o som do Rick Martin com o Luan Santana. Estranho. Henrique e Juliano, Amor dos Outros. Ainda teve aqui o Raça Negra com o Jorge Matheus. Só com você preciso ter alguém. Esse é o fim de semana aqui da Centro América. Só música boa. O Ender da Silva tá aqui ligado também acompanhando a gente. Bom dia para você que tá aí do outro lado do rádio. Oi, minha amiga dona de casa, tudo bem? Você que tá de folga hoje, tá aproveitando para fazer aquela faxina em casa. Você que tá no trabalho, no comércio local aqui de Sorriso. Manda para cá a sua mensagem, confirma onde que você tá acompanhando a gente.
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0: Grupo Menos é Mais, champanhe, 8h49, faltando 11 minutos aqui para as 9 da manhã. Teve ainda aqui o seu Jorge Burguesinha. Uma rápida pausa, a gente volta já já com o hit do dia. A música destaque aqui do Sabadão.
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0: É o Sorri Norte chegando aqui na programação do Manhã 89, para juntos parabenizarmos aqui os famosos, as celebridades, os fãs aqui da Centro-América que hoje estão de aniversário nesse sábado 22 de agosto. Parabéns aqui pro Rodrigo Santoro, ator brasileiro nascido em Petrópolis em 1975. Quem está de aniversário hoje também é o Oscar Filho, ator, humorista e repórter brasileiro nascido em Atibaia, São Paulo, em 1978. Quem está de aniversário também é o Tarcísio Filho, ator brasileiro, filho de Tarcísio Meira e Glória Menezes, nascido em São Paulo em 1964. Parabéns para você, ouvinte fã, que hoje também está completando mais um ano de vida.
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9: Hora de papo de novela, você fica sabendo tudo que rola no capítulo de hoje da novela Nobreza do Amor, novela das 6 da Globo, que você acompanha na tela da TV Centro América no canal 7.1 Digital. Capítulo 128 desse sábado, dia 22. Aqui em Ladiça vão se preocupar com a demora de Dumi. Pascoal vai entregar Kênia para Gendal, que vai voltar a castigar a filha, trancando em seu quarto. Murilo vai convidar a Marta Helena para fugir com ele. Fortunato vai descobrir que Maria Helena conseguiu se libertar de seus aposentos. Omar vai desabafar com o Nildo e vai pedir perdão à Alica. Maria Helena vai se despedir de Manuel e vai afirmar que viajará com Murilo. Fortunato vai ver Maria Helena partindo com Murilo. Já o Tonho não vai gostar de ver Omar com Aquila, aliás, com Alica. Aqui vai encontrar a camisa de Dumi. Sebastião vai dizer a Virgínia que em breve estará com a foto de Alica. É o resumo do capítulo de hoje da novela Nobreza do Amor, que você acompanha logo mais na tela da TV Centro América.
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9: Bom dia para você. É manhã de sábado, 22 de agosto de 2026. Fim de semana chegou e Por aqui o Fabiano Lins, nessa segunda hora aqui do Manhã 89, manhã de céu ensolarado, 28 graus da capital do agro. Já já vou abrir rodada de sorteio para você. Hoje é sabadão, tem a tradicional feijoada do ditado popular. Daqui a pouco tem pares de ingressos para você, acompanhante, hoje lá no ditado.

0: César Menotti com Fabiano Leilão. É o fim de semana da Centro-América com música boa. Marília Mendonça, Foi Por Conveniência, Amor Verdadeiro com SPC Só Pra Contrariar. Eu vou abrir rodada de sorteio a partir de agora. Sábado é dia de feijo ditado e você fã que é da 89 merece viver essa experiência. Eu tenho dois pares de ingresso para feijo ditado de hoje. Você lá na tradicional feijoada do ditado popular com acompanhante por nossa conta. Para participar, vai deixar seu nome completo com telefone e um áudio dizendo: meu sabadou é com feijo ditado. Anotou aí? Nome completo com telefone e um áudio dizendo: meu sabadou é com feijo ditado. Final da hora, tem sorteio. Pode participar à vontade aqui no 669-9675-0551.
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Turma do Pagode com Zeca Pagodinho pedindo a conta. Você tá sabendo, né? Tá rolando sorteio. Final dessa hora tem dois pares de ingresso para Feijo Ditado de hoje. É a tradicional feijoada do ditado popular. Sábado, você já sabe. E final dessa hora você concorre a esse par de ingresso. Dois pares de ingresso, você mais acompanhante. Vai mandar o nome completo com o telefone e um áudio dizendo: meu sabadão é com Feijo Ditado.

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1: 9:37.
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7: Posso matar a saudade?

Benjamin Neto, livre cobiçada, 13 minutos faltando para as 10 da manhã. Elisius Calgar, caixa postal aqui com o Tiaguinho pra gente matar saudades. E tem sorteio rolando já já. Hoje é dia de feijo ditado. Eu tenho 2 pares de ingresso para você, mais acompanhante hoje lá na Feijo Ditado. Começa às 11 da manhã, vai até às 2 da tarde. Deixa o nome completo com o telefone, dá aquela caprichada no áudio, dizendo: meu sabadão é com a

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0: fechar nosso papo de novela com um resumo do que rola no capítulo de hoje da novela Quem Ama Cuida, novela das nove da Globo que você acompanha na tela da TV Centro-América logo mais no canal 7.1 Digital. Capítulo 83 desse sábado, dia 22 de agosto. Mal Mal vai encontrar com Felipe. Joel não vai acreditar na história que Otoniel lhe conta de como conheceu Francesca, mas vai reconhecer o afeto dele. Elisa vai pedir a Enéas para não comentar com Otoniel que os dois estão se encontrando. César vai ficar preocupado com Brigitte. Adriana e Mal Mal vão presenciar César sofrendo um assalto. É o resumo de hoje do capítulo da novela Quem Ama Cuida, que você acompanha logo mais na tela da TV Centro-América.
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Querer Te Amar, Os Travessos. 5 minutos faltando aqui para as 10 da manhã. Vamos lá para sorteio. Tá saindo agora 2 pares de ingresso para Feijo Ditado de hoje. Primeiro par de ingresso saindo aqui para Rosângela dos Santos, final do telefone 6203. Segundo par de ingresso saindo para Cauê da Silva, final do telefone 8925. Então, atenção, parabéns aí a Rosângela dos Santos e Cauê da Silva. Vocês podem ir diretamente lá no Ditado Popular, tá bom? Apresenta lá o documento com foto. O prêmio é válido somente para hoje, tá? O horário da feijão do ditado começa às 11 da manhã e vai até às 2 da tarde, tá? Só lembrando que o consumo tem que ser feito no local. Fechou? Vou fechando por aqui também a primeira parte do Manhã 89. Já já Silvia Letícia chega para dar sequência aqui na programação do Manhã. E a gente se fala na segunda-feira, cedinho, na madrugada, com o Café Sertanejo. Bom fim de semana para todo mundo. Um abraço e até segundona. Tchau, tchau.

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2: Meus amores, cheguei para te fazer companhia. Bom dia. Play mais um sabadão, play mais um fim de semana. Sou Silvia Letícia, ao vivo com você nesse sábado de 22 de agosto. Vamos juntinhos até as 3 da tarde, cedo até meio-dia, com o nosso Manhã 89. Seja bem-vindo, seja bem-vindo ao nosso fim de semana. Kylie Minogue, I Should Be So Lucky. Ótimo dia pra você.

0: Centro-América, rádio que só tem fã. Tiaguinho, me balançou. Você ouviu ainda a Luciana Mello com aquele simples desejo? Hoje eu só quero que o dia termine bem. Eu também, pra mim, pra você, pra todos nós. Volto já.
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0: 10:17.
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0: Rodolfo com aquele modão arrumado pro nosso sabadão. 10h22, bom dia.
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0: Centro-América, a rádio que só tem fã. Fechamos nossa sequência com essa muito boa, né? Aquele rock nacional pra nossa manhã de sabadão, Razões e Emoções. Yolanda Bicou com We No Speak Americano. Daqui a pouco eu tô de volta com você na rádio que Sorriso e Região sintoniza.
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0: 10:32.
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0: América, a rádio que só tem fã, fechando nossa sequência musical com essa música aí, sabe de quem? O Pedro Sampaio com o Caon e Wesley Safadão, Daniel Caon e Wesley Safadão, Fala Mal de Mim. Arrependidaço, Ferrugem, aqui no nosso Manhã 89, essa segunda parte comigo, Silvia Letícia. Deixa eu aproveitar aqui pra mandar um alô pra Silneia, que tá curtindo a gente. Bom dia, minha querida, obrigada pela companhia. A Priscila, que tá lá no Rota do Sol também, ligada com a gente. Pri, um beijo pra você, obrigada aí pelo carinho. Alô, Rosângela Santos, tudo bem, Rosângela? Obrigada aí pela sintonia todos os dias. Tá aí, né, junto com a gente, curtindo a programação da Centro América. Obrigada aí, né? Já mandou até vídeo aqui, trabalhando bastante. Aí sim, hein? Estamos juntas. Vamos pro intervalo? Já já tô de volta com você no nosso Manhã. Centro América, 15 pras 11, bom dia.
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0: Centro-América, 8 para as 11.
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0: Centro-América, a rádio que só tem fã. Fechamos essa primeira hora juntinhos por aqui com o Momozinho e o Mantra. Fofoca do ano, Juan, Leandro, Danilo e Davi. Lembrança boa ficou para Pedro e Benício. E o Shawn Mendes começou aí a sequência. Falando em Shawn Mendes, ele e a Bruna Marquezine, eles teriam passado alguns dias em uma comunidade africana, participando aí de ações voltadas ao cuidado e apoio, né, de crianças de um projeto de iniciativa cristã. E durante a experiência, os dois tiveram contato aí com a realidade da comunidade e compartilhando aí momentos com as crianças e participando também das atividades desenvolvidas no local. Uma experiência que vai além de uma viagem, estar presente, servir e contribuir aí com quem precisa, pode transformar tanto quem recebe quanto quem dispõe a ajudar, né, gente? Que iniciativa aí linda e maravilhosa, que continue levando esse cuidado, esperança e amor, né, a diferentes lugares do mundo, e serve também como exemplo para todos nós. Daqui a pouco eu tô de volta.
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0: Jorge Mateus, aí já era. Fecha nossa sequência, nosso Manhã 89 tá demais hoje, né, gente? Ai, que delícia. Quanto romantismo. Antes você ouviu o Gustavo Lima, Bala Alojada. Deixa eu aproveitar aqui pra mandar sempre aquele alô pra você que tá no trânsito de Sorriso, me dando aquela carona gostosa. Obrigada pelo carinho da sua companhia. É um prazer enorme estar com você. Bom dia pra Thaís Tâmara. A Inês Pereira tá curtindo o nosso sabadão também, né, minha linda? Um beijo pra você. Obrigada pela companhia também. Agora vem cá, deixa eu te contar aqui uma curiosidade que eu achei aqui na internet. Grandes nomes da dramaturgia brasileira continuam em atividade e mantêm carreira produtiva na televisão, gente, no cinema e também no teatro, mesmo com idades avançadas. O exemplo da atriz Natália Timberg, de 97 anos, que lidera o grupo em longevidade ativa, seguida aí de perto por Fernanda Montenegro, Lima Duarte e também Tony Tornado, todos com 96 anos. E o elenco de veteranos atuantes aí, né, conta ainda com o Estênio Garcia, de 94, e o Ari Fontoura, com 93 anos. Olha que coisa linda. E assim, bem lúcidos, maravilhosos, trabalhando muito, né? Parabéns pra eles. Daqui a pouco eu tô de volta com você. Um ótimo fim de semana pra você ligado na melhor. Vem aí os nossos patrocinadores trazendo oportunidade nesse fim de semana pra você. Centro América, 11:16.
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0: Deus é mais. Simone Mendes e o Pedro Pecado pra você aqui nessa manhã, sabadão gostoso, obrigada pela sua companhia, tudo de bom mais uma vez aí, né, pra Rosângela, que tá junto com a gente, né, Rosângela, todo mundo aí trabalhando, tá, concluindo a colheita aí do algodão, que plantação linda, hein, menina, fala sério, sabe que eu tenho vontade de tirar foto assim no meio do algodão? Só não de noiva, porque eu já casei. Tem gente que tira foto de noiva, né? Mas eu acho lindo demais, viu? Lindo demais! Agora é descansar um pouquinho, né? Depois do final aí da colheita, eu sei como é que é. Corrido, né? O tempo todo sem ir pra casa e por aí vai. Eu sei, eu tenho uma situação dessa lá em casa. Um beijo pra você, minha querida. Daqui a pouco eu tô de volta. Os nossos patrocinadores estão chegando, trazendo a oportunidade pra você, fã. Tudo na melhor estação, na sua 89.
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0: 11:31, bom dia.
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0: Matheus e Cauã, saudade boa. 11:36.
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0: Essa galera do Exalta Samba, também que no Sabadão da sua Centro América, rádio que só tem fã, com a música Foi Nada, Bad Dreams, com Ted Schwins, e ainda Bruno Barreto, Texana 37. E aí, gente, tudo certinho com você do outro lado do rádio? Vamos falar do Luan Santana? Quero falar agora pra você do Luan Santana, que realizou o sonho de uma fã. Isso mesmo, né? O Luan viu o pedido e chamou aí a admiradora no palco e encerrou oficialmente aí uma espera de mais de uma década, gente. Mais de uma década. Emocionada, ela correu ao encontro do ídolo e recebeu aquele abraço apertado que ficava aí, que ficará guardado pra sempre na memória. A plateia vibrou junto e a estratégia foi certeira. Com uma pequena frase, né? Ela disse assim, serena como a advogada aí do pedido, né? E Luan não teve como negar, né, gente? É isso mesmo. Ela escreveu assim, ó, 12 anos de espera, alguns minutos de emoção e uma lembrança pra vida inteira. Missão cumprida, agora esse cartaz pode ser aí aposentado com honras, né, gente? Então, ela teve esse sonho realizado após 12 anos, escreveu lá no cartaz, Luan, há 12 anos espero seu abraço, em nome da Serena, realiza esse sonho. Aí falou no nome do filho, da filha, não tem como não atender um pedido desse, né, gente? Foi bem no alvo. O Luan é sempre maravilhoso com seus fãs. Eu sou fã do Luan. Daqui a pouco eu tô de volta. Centro América, 14 para o meio-dia.
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0: Centro América, rádio que só tem fã, Jota Quest, Tim Maia, acende o farol, acende o farol. Boa demais essa pra fechar nossa manhã. Antes, Ella Langley com Chosen Texas. Daqui a pouquinho a gente se encontra lá no nosso Flash Hits, que tá demais também pra gente matar a saudade, tá bom? Já, já. Deixa eu mandar um alô pro Marcinho, que tá ligado com a gente sempre, né, Marcinho? Obrigado pelo carinho da sua companhia. Daqui a pouco a gente tem um encontro marcado também no Flash Hits para viajarmos. Tem sorteio de prêmios para você, muita coisa bacana aqui no nosso fim de semana.
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4: Uma ótima tarde para você. A gente embarca agora no nosso Flash Hits com músicas do passado de presente para você nesse início de tarde, sabadão, você aí curtindo em casa, no seu trabalho ou no trânsito. A partir de agora, a sua viagem é comigo, Silvia Letícia, nas ondas da sua 89, na rádio que só tem fã. Até as duas, muita nostalgia, muita música.

0: Tigres de Bengala, Elefante Branco. É a música que fecha a nossa primeira sequência aqui na tarde da sua 89. Muita música boa, ainda vamos curtir aqui, matar a saudade. Mas eu também vou liberar aquele sorteio bacana para você participar e interagir comigo aqui no nosso Flash Hits. Daqui a pouquinho tem sorteio para você, então já prepare aí para participar de um presentão que será exclusivamente seu fã, o Felizardo de hoje, né? Que vai faturar esse prêmio aqui. Daqui a pouco eu tô de volta. Uma ótima tarde pro Marcos, que está ligado com a gente. Um abraço, meninão. Tudo de bom. Já eu toco essa sua, tá? Centro América, meio-dia e 16. Ótima tarde.
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0: Nosso início de tarde de sabadão na marca de 37 graus, com umidade relativa do ar em 27%. Temos hoje um alerta laranja de baixa umidade, então é importante você cuidar da hidratação, protetor solar e também umidificação do ar. Ótima tarde.
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0: Led Zeppelin, na sua Centro América, rádio que só tem fã, meio-dia e 24. Claro que a sua viagem fica melhor concorrendo a prêmios aqui comigo, né? 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Ei, boa sorte pra você.
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0: Essa veio pra você direto de 1994, Cidade Negra com Dalton. Daqui a pouco eu tô de volta, deixa eu aproveitar aqui pra mandar aquele alôzão pra essa galera linda que tá comigo. Alô Marli, Terezinha, um abraço. Oi Thaísa, Cirlei, o Jonas Mundel, também o Ana Lúcia, Cristina, Rosângela, Yara, Luiz, Jéssica, Marciana e a Roberta, Daniele. Gente, quanta gente, boa tarde pra você.
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0: O dia 32.
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0: Amelinha, foi Deus quem fez você na sua Centro América, agora 12:42. 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

Ó, gente, você que não participou ainda do nosso sorteio, quero te lembrar que tá rolando aqui aquele sorteio bacana. 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Então, a Centro América trazendo esse presentão pro nosso fã. Manda seu nome completo, número do seu telefone e qual é aquele produto do Atacadão que sempre está aí no seu carrinho. Só lembrando, gente, que o prêmio deve ser retirado aqui na Centro América, na recepção, apresentando o documento com foto em horário comercial de segunda a sexta, das 8 ao meio-dia e das 13h30 às 18h.

0: Juvenilia, RPM na sua Centro América Rádio que só tem fã, e agora tá na hora da gente presentear você que participou, interagiu comigo, participações encerradas por aqui. Vamos ao resultado, quem é que vai faturar aqui aquele vale compras no valor de R$250 para você usar à vontade lá no Atacadão. Atenção, saindo aqui, ó, para você, hein? Final do telefone 8504, 8504, Vera Ribeiro da Silva. Alô, Vera! Se deu bem, lindona! Faturando aqui o nosso prêmio da hora. Seguinte, para retirar o seu voucher, é só vir até a Rádio Centro América de segunda, a partir de segunda-feira, tá? É no horário comercial, das 8 ao meio-dia, das 13h30 às 18 horas. Não esqueça de trazer o seu documento com foto. Se não puder vir, outro pode retirar aí o seu prêmio, desde que traga o seu documento com foto, tá bom? Tem que trazer o documento. Beijão, obrigada pela participação. Quem não ganhou não vai ficar triste. Por que tá com essa carinha aí, hein? Daqui a pouco tem mais sorteios. Ainda hoje tem o nosso Vibe Centro América também, com sorteio pra você, fã. Tudo de melhor aqui no seu fim de semana.
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Epitáfio, a música que traz uma grande reflexão pra gente, né? O que nós, às vezes, deixamos de fazer, né? E deveríamos fazer mais, estar mais, ficar mais, estarmos mais presentes e viver mais também, né? Daqui a pouquinho tem sorteio novamente, então eu já quero você participando, você que tá afim de descolar aquele Day Use lá no Recanto Aquapark com direito acompanhante. 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Agora com você, participe e boa sorte, já tô de volta.

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1: 1:18.
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0: Por você, Barão Vermelho, fechando nossa sequência. Gente, tem um montão já de fã aqui participando, querendo se refrescar um pouquinho, né? Tá meio com esse calor, né, gente? Fala sério, né? Bora então, o Recanto da Viola preparou aquele presente especial pra você, fã da Centro América. Serão dois ganhadores nesse prêmio aqui, tá? Nesse sorteio. Pra você curtir, dê e use lá no Recanto Aquapark com direito a acompanhante. Manda pra mim seu nome completo, número do seu telefone e você já participa. Só lembrando que o ganhador vai direto ao Recanto da Viola apresentando o documento com foto e se refrescar aí, né? Com esses dias de calor, vale a pena, hein, gente? Cola aqui e participe.
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0: 1:32.
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0: Centro-América, a rádio que só tem fã, e a música deles, os Paralamas do Sucesso, Saber Amar. Antes você ouviu também Elton John com Rocketman. Daqui a pouco tem mais músicas, reta final já, né? Já tem Vibe Centro-América. 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Já eu volto. Centro-América, 15 para as duas.
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Centro-América com Tears for Fears na sua tarde. Gente, tá na hora do nosso sorteio, bora lá, né? Conhecer aqui o ganhador, a ganhadora do nosso prêmio da hora. São dois ganhadores e vamos que vamos anunciando aqui você. Atenção! Deiuse saindo pro Luiz Felipe da Silva Oliveira. Luiz Felipe da Silva Oliveira, final do telefone 8847. E Adriane de Souza da Silva, final do telefone 9904. Parabéns, Adriane, e também Luiz Felipe. Para utilizar o prêmio, basta ir diretamente lá no Recanto da Viola apresentando seu documento com foto, tá bom? Então, somente os ganhadores podem utilizar o prêmio apresentando aí o seu documento. Gente, eu vou ali buscar o Batata, ele já chegou, mas tá ali, né, arrumando cabelo, passando gel na barba, essas coisas assim do Batata, né? Fala sério, vou buscar ele, daqui a pouco a gente volta aí com o Vibe Centro América. Combinado? Combinado?

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5: Temperatura em Sorriso agora 39 graus. Previsão para hoje à noite é de 22.
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11: Pronto, já fui lá buscar o menino que tava passando gel na barba. Ai, meu Deus do céu, chegou aqui, ó, desde a 1 hora da tarde, gente, arrumando essa barba, esse cabelo.
5: Tá, mas não tinha começado ainda, tem que passar um spray no meu cabelo, senão o topete vai ficar aqui
11: jeito. Mas tá bom, Batata, tá bom já. Boa tarde pra você.
5: Ótimo.
11: Tá vendo, gente, como que ele capricha no visual, né, pra estar aqui junto com vocês no Vibe Centro América?
5: Tem que passar um spray no topete, né?
11: Pra brilhar mais um pouquinho, né? Bora então pro nosso vibe de hoje, Batata.
5: Muito bem. Sabadão 22 de agosto. Já viu aí, ela já me apresentou a voz, às vezes você não sabe quem é, sou eu, Edilson Batata.
11: Uhum.
5: E ela que já esteve fazendo companhia pra você e comandando muito bem o Flash Hits. Um programa de maior audiência da região, sabia?
11: Foi bom hoje esse Flash Hits, hein?
5: Sim. Sensacional.
11: Muito bom. Uma viagem maravilhosa.
5: É, e o vibe também tá maravilhoso, falando em maravilhas.
11: Uhum. E eu sei que você preparou uma playlist daquelas pros nossos fãs, né? Você caprichou na playlist hoje. Esse Batata, ó, foi lá, pesquisou as músicas que tinha que tocar hoje pra vocês. Ele é todo criterioso.
5: É, aqui ó, próximo dia 20 de agosto, o que combina?
11: Uhum. com esse dia quente, com 39 graus lá fora, um sol pra cada um.
5: Vamos imaginar a praia. Vamos imaginar quanto de temperatura.
11: O que o nosso fã gostaria de ouvir?
5: A umidade
11: hoje?
5: Relativa do ar, temperatura, inclusive, pressão atmosférica.
11: Minha água tá aqui do ladinho. Tomou sua água, já pegou sua água, Batata?
5: Já sequei.
11: Porque tem que se hidratar muito, hein?
5: Sequei foi duas garrafinhas dessa aqui.
11: Tá muito seco, muito, muito. A umidade relativa do ar tá muito baixa, então preciso a gente sempre estar lembrando, né?
5: Não se preocupe com a mijadeira, o negócio é beber água pra tomar água. O corpo fazer funcionar.
11: Principalmente nós, né? Que usamos a voz, senão a gente tá aqui falando não sai nada. Então vamos pro nosso Vibe. Eu sei que além da playlist maravilhosa do Vibe Centro América que você preparou, você também trouxe aquele desafio musical hoje pro nosso
5: isso.
11: fã.
5: Isso!
11: É!
12: Desafio musical. Desafio
11: o que
12: musical.
11: Você aprontou pra gente hoje?
5: Já vamos jogar na cara do ouvinte.
11: Vamos, já agora, que eu tô ansiosa pra saber que música que é essa hoje.
5: Preste atenção. Que música é essa? Tá valendo o prêmio, hein? Precisa nem dar dica, é muito fácil.
11: Meu Deus, deixa eu ver o ritmo. Eu vou falar pra você no off qual eu acho que é. Ficou fácil, hein, Batata?
5: Não falei?
11: Tá fácil e tá valendo prêmios, né? O que nós temos hoje pro nosso fã é aquele presentão vale compras no valor de R$200 pra você. Da onde mesmo, Batata?
5: Do Mercado Bom Preço.
11: Participe, manda seu nome completo, o número do seu telefone e fala. Ah, se você puder gravar um áudio falando, eu acho que é tal música, porque, né, senão vocês não gravam áudio, fica aqui só eu e Batata falando,
5: Nós queremos ouvir a sua voz.
11: Eu também quero ouvir a voz do nosso fã do outro lado do rádio, né? Eu quero saber como que tá aí, se você tá lavando o carro, ouvindo Vibe, tomando aquele tereré gostoso, tá com a família, tá no trabalho ainda.
5: Você tá trabalhando uma hora dessa no sábado?
11: Mas tá igual a gente.
5: Bem feito! Vamos curtir música,
11: Silvia! Bora!

0: Labuche na melhor do seu rádio.
1: Labuche, essa foi boa, hein? Você caprichou nessa primeira sequência, curti demais. Tenho certeza que a galera tá vibrando aí. Não também é? Em casa, né?
0: E você viu que tem a ver com a pressão atmosférica, né?
1: Esse batata.
0: A temperatura que agora está por volta de 39 graus.
1: Muito quente, né? Por sinal, né?
0: Sensação térmica de 42, né? A internet hoje, o sinal de internet, não sei, bom, foi legal, bacana.
1: Foi muito bacana. Uma viagem a 94, década de 90, Batata trouxe essa recordação aí com o Labuche. Eu
0: curti essa época maravilhosa.
1: E os nossos fãs, estão participando?
0: Deixa eu ver aqui quem já mandou o alô de boa tarde. Yara Pfeiffer. Esse Pfeiffer, parece aquela atriz lá.
1: Letícia Pfeiffer. Silvia Pfeiffer. É porque eu lembrei que ela é minha xará.
0: Silvia Pfeiffer. Parece que é fanho. Luiz Pirama mandou áudio, já vamos conferir por aqui. A Keila Cristine tá mandando alô dela, mandou até foto aqui. Sol tá de lascar.
1: Pessoal tá o quê? Tomando tereré, lavando carro, é isso?
0: Eu não sei, eu sei que o passarinho tá ali fora, ali tá sapecando.
1: Tadinho, não, mas eu não deixo ele entrar, gente. Eu falo pra ele, passarinho, fica aí, que essa hora é minha. Então você só vai entrar depois. E o bichinho fica lá.
0: É, ele fica lá, ó lá, dá uma olhadinha no... Fica aí, bicho. Daqui a pouco a Silvia vai embora, a gente encerra o vibe, daí você vem pra cá. Vamos chamar a galera pra participar mais uma vez aqui.
2: Desafio musical.
1: Batata caprichou, gente. Batata caprichou, tá muito fácil.
0: Muito fácil. Pra facilitar a vida de todo mundo, que música é essa?

0: Ó, entregou. Muito fácil. Eu acho que tá muito fácil.
1: Eu também achei fácil. Depois que eu falei pra você que eu já acertei que música que é, então eu acho que hoje tá fácil pros nossos fãs. Manda aí sua sugestão de que música que é essa, sua resposta, nome completo, número do seu telefone pra você concorrer a um presentão.
0: Isso mesmo, vale compra de R$200 no Mercado Bom Preço pra você que acertar que música é essa. Tá bem fácil, viu? Não vem falar que é, mas tá do... Não.
1: Vamos sortear entre os que acertarem então, tá? Capricha aí, boa sorte. Vamos pro nosso intervalo?
0: Vamos.
1: Trazendo os nossos anunciantes com a gente aqui no Vibe Centro América.
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0: Barões, é o esquema preferido.
1: Muito bom, ar-condicionado no 15.
0: Essa tem tudo a ver com o dia
1: tudo
0: de hoje.
1: Tudo a ver,
0: né,
1: com o dia de hoje. Pena que não tem como colocar no 15. Wesley safadão.
0: O de lá de cá, você bota no 20, ele começa a se tremer todinho.
1: Ai, ai, ai. Mas olha, caprichou dessa sequência. Hoje, além de você curtir as melhores músicas aqui no nosso Vibe Centro-América, você também concorre a prêmios. Só que hoje eu achei que seria fácil, Batata. Tá difícil, ninguém acertou até agora.
0: Vou deixar
1: o nosso desafio. Você vai dar uma dica?
0: Vou dar uma dica. Presta atenção.
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0: Concorra a um vale de R$200 no Mercado Bom Preço. E acerte essa música do Charlie Brown Jr.
1: Ai,
0: que música
1: Charlie
0: que é?
1: Brown.
0: Muito fácil, cara.
1: Agora ficou fácil.
0: Qual é essa música do Charlie Brown Jr.? Muito fácil.

0: agora ficou fácil, Batata. Agora eu tenho certeza que o pessoal já vai mandar aqui agora acertando que
1: Charlie Brown Jr. É essa. Que música é essa? Tá concorrendo a um vale-compras de R$200 no Mercado Bom Preço. Manda sua participação aqui no WhatsApp, não esquece de mandar o nome completo e o número de telefone, tá? Bora pro intervalo, Silvia.
0: Vamos, agora.
1: E na volta tem mais músicas aqui, eu acho que relacionada a esse calorão que está hoje, viu?
0: Uhum, muito viu? Quente. Muito quente.
1: Tem a ver com... Né?
0: Tem eu gostei que... dessa sequência aí, a próxima que vem.
1: Legal se tivesse de férias, né?
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0: Olha, Batata, o pessoal tá acertando o cantor, mas a música ainda não.
1: Pois é, até tem aqui a participação, deixa eu ver quem que é. É a Rosângela dos Santos. Fala, Rô.
6: Meu nome é Rosângela, quero concorrer ao Vale. A música do Charles Brown Jr., Dias de Luta, Dias de Glória.
1: Quase!
0: Acertou o cantor, mas a música não.
1: É, a dica que a gente deu, Charlie Brown Jr., realmente é isso aí, do Charlie Brown Jr. Mas não é. Não é essa, você é, quase...
0: É uma lá de 1999, eu acho, né, Batata?
1: Deixa eu ver aqui, ó, Pontes Indestrutíveis, não é.
0: Não é também.
1: O Éder participou aqui, a Esther Hooks. Batata, é... Te Levar Daqui.
0: Não, não também.
1: É também. Quase!
0: Quase, gente.
1: Tem participação aqui, Só os Loucos Sabem, não é, não é.
0: Você tá louco, não é.
1: Você tá doido. Ó, Dias de Luta, Dias de Glória.
0: Também
1: meu
0: não.
1: Meu Deus, cara.
0: Até agora ninguém acertou.
1: É uma música maravilhosa, Charlie Brown Jr.
0: Sim. E falando aí sobre o Charlie Brown Jr., né? O Chorão, que é vocalista da banda, Charlie Brown, morreu em decorrência de uma overdose, né? E ele foi encontrado sem vida em seu apartamento em São Paulo em 6 de março de 2013. Eu tava pensando esses dias, já tem 13 anos e parece que foi ontem, né? Que nós anunciamos aí essa fatalidade, né? E olha como que o tempo passa, né? Então, uma trajetória maravilhosa, de grande impacto da banda e o vocalista, assim, maravilhoso, que nos deixou em 6 de março de 2013.
1: Isso mesmo, Chorão 2013, já logo na sequência o Champignon também.
0: Ah, verdade, foi ele também, né?
1: Uhum.
0: Muito bom.
1: Mas vamos lá, do Charlie Brown Jr., que música é essa?

0: Eu acho que eu vou dar mais uma dica.
1: Porque já teve gente alguém que acertou ali.
0: Já acertou? Ah, então não vou dar dica mais não. Pronto, deixa o pessoal lembrar. Se ninguém tivesse acertado...
1: O pior da Centro América, esse que você acertou aí.
0: Se ninguém tivesse acertado, eu ia dar mais uma dica. Mas como

0: Tiaguinho na programação.
1: Cancún, pé na areia. Hoje você tá só pensando em praia, né, Batata?
0: Também com um calor desse aí, pelo amor de Deus, né?
1: Só tá pensando em praia.
0: Muito bem. 2h45, conhecido como 15 minutinhos para as 3. Algumas participações acertaram aqui. E aí, esses que acertaram, a gente vai... vai fazer o sorteio entre eles, né, Silvia?
1: Isso mesmo, já teve mais de um que acertou agora, né? Agora ficou bom.
0: Na hora que a gente comentou, Charlie Brown Jr., teve gente que se apurou ali e falou, ah, pá, aí botaram 3 nomes de música.
1: Aí acertou uma.
0: Aí acertou uma. Agradecer aqui a participação da Ana Lúcia, mandou dias de luta, dias de glória, não é, né? Ele é seu fã, você e da Silvia Letícia, deixa eu ver quem que é, Batata... Manda alô pro Marcinho do Primavera. Mais um alô?
1: Marcinho.
0: Rapaz, ele sempre manda 28 fotos, áudio aqui, e manda foto manda e tal foto. Coisa. Vai mandar um alô. Ô, Marcinho.
1: Marcinho, um abraço pra você, meninão.
0: O Thiago lá do Primavera que tá mandando. Sempre conectado com a Centro América. Valeu, obrigado pelo carinho da companhia de vocês. Mariane, também é uma das que acertaram aqui, né? Yara Pfeiffer.
1: A Yara acertou também?
0: Ela botou Vícios e Virtudes. Mas teve aqui, ó, participações do Carlos Prati, Ana Lúcia, a Vera Ribeiro Silva, tem a Rosângela dos Santos, o Loredinho Vedói, quase, hein, Loredinho? Um abraço a todos os amigos lá do Projeto Casulo, obrigado pela companhia. O Loredinho é praticamente sócio, né? Então, todos os dias, o dia todo, sempre ligado na Centro América e sempre participando. Esther Hux também mandou aqui, também foi uma das que acertaram, mas aí tem o sorteio, né? Tem vários aqui que acertaram. Charlie Brown Jr., essa é a música. Bem facinho, né? Depois que falou que é Charlie Brown Jr., olha
1: aí. Todo mundo acertou.
0: Choveu participações aqui.
1: Todo mundo acertou, Dani.
0: Vamos fazer o seguinte, então? Tá aí, vão concorrer, os que acertaram, vão concorrer a um vale-compras de R$200 no Mercado Bom Preço. Nós agora vamos pro intervalo comercial e na volta tem mais música por aqui. E também, enquanto isso, a produção vai juntar todos esses que acertaram, vai fazer o sorteio. E no próximo bloco a gente confere também, então, quem vai ser o ganhador ou ganhadora desse vale-compras.
1: Isso certo, mesmo, Silvia? Certinho. Vamos pro intervalo, então.
0: Só se for agora.
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1: Só tem fã, né, Silvia?
2: Com certeza.
1: Que musicão, cara.
2: Muito bom, gostei. Quando ele tava aqui pensando na música, eu falei, que música que é essa? Agora já...
1: Jojo, NSYNC.
2: Muito bom, muito bom. Curti. Bom, Batata, quantas pessoas que acertaram, hein?
1: 200?
2: Meu Deus do céu.
1: Não sei o que ela
2: só
1: não...
2: Só foi você dar sua dica e pronto.
1: Falou, né? Que a Charlie Brown, a galera matou a charada na hora.
2: E aí, então agora, mas só que apenas um vai faturar o super prêmio de hoje do nosso Vibe Centro América. E vamos revelar que música que é então, Batata?
1: Vamos sim, pessoal. A produção já fez o sorteio e a gente confere a música.
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1: Foi feito essa transformação.

0: Eu acho
1: no finalzinho.
0: Que no finalzinho dá até pra pegar, né? No finalzinho dá pra entender um pouquinho que ele cantou. Mas qual é a música?
1: É essa aqui, ó.

0: Essa música combina muito com o fim de semana, praia, com a galera descansando, né? A galera de folga. Inclusive, eu estarei a partir de agora de folga.
1: Escritório na praia.
0: Eu vou pra praia agora.
1: Faxina bonita. Pois é, a gente encerra então aqui, ó. Quem faturou?
0: Bastidores, ninguém imagina.
1: Quem faturou o Vale Compras de R$200 do Mercado Bom Preço? Tá na mão, a produção fez o sorteio aqui?
0: Quem? Tô curiosa pra saber quem ganhou a batata. Pode falar pra gente aí.
1: O Vale Compras de R$200 no Mercado Bom Preço vai para Mariane Borba.
0: Parabéns, Mari. Acertou a música.
1: Mariane Borba, fone final 05. A produção vai entrar em contato e orientar como é que faz pra retirar seu prêmio, tá
0: isso
1: bom?
0: Isso mesmo. E eu vou embora, vou curtir minha praia.
1: Ah, você vai embora.
0: Minha praia. Fica triste não, batata. Segunda-feira eu volto. Eu chego primeiro que você ainda na segunda.
1: Pois é, mas só que daí agora,
0: ó. Agora você vai ficar com o passarinho. Que tá aqui na porta, já batendo com o biquíni na porta, ó.
1: Vem pra cá.
0: Vem, passarinho. Vem, pode entrar. Agora você pode entrar. Pronto. Acho que o passarinho me odeia. Ele fala assim, ela pega e não deixa eu entrar no estúdio com eles. Né? Eu fico aqui pro lado de fora, nesse calorzão, ela lá no ar-condicionado de boa, e o bichinho toda hora vem na porta ali, olha.
1: Sapecado.
0: Me odeia o passarinho. Na verdade, ele fala, vai embora logo, sua louca. Deixa eu entrar logo. Tá bom, passarinho, eu vou embora. Sim. Eu vou embora, toma, vai, fica aí com batata.
1: Pronto. Silvia, bom descanso, um excelente final de semana. Na hora do churrasco, não esqueça do seu amigão batata, tá bom?
0: Você também, bem. Olha, você fazer aquele mousse amanhã, geladinho, com calor e tal.
1: Aquele do creme de leite, leite condensado.
0: Eu fiz morango.
1: E aí?
0: Ficou muito top.
1: Você fez nada, você tá fingindo porque
0: não,
1: o rádio...
0: Não, eu tô falando que eu
1: não,
0: fiz.
1: Não, para.
0: Meu filho amou, ainda fizeram lactose ainda.
1: Por causa do bebê?
0: Aham, ficou muito bom. Arrasou.
1: Dois caixinhas de creme de leite, um monte de leite condensado e um saquinho daquele
0: de morango, eu fiz porque ele quis de morango.
1: O morango é
0: muito bom. Aham, e daí eu piquei uns moranguinhos assim ainda pra incrementar pra ele. Bom, né?
1: E água na boca.
0: Acho que eu vou lá em casa fazer agora. Tchau, batata.
1: Tchau.
0: Tchau, gente, até segunda.
1: Bom. Vamos fechar com a música, que era o desafio musical. Zóio de Lula. Charlie Brown Jr.

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3: Muito bem, eu já estou de volta por aqui. É, agora com ele, né? Sim, passarinho, vamos junto, vamos nessa. Tarde de sabadão quente. 22 de agosto, estamos ao vivo, obviamente, 2026. Programa no seu ritmo a partir de agora até às 18h. Muita música, alegria, sempre em alto astral por aqui. A sua participação sempre muito bem-vinda também, tá? Vai mandando seu oi de boa tarde aí que eu vou registrando sua participação. É 22 de agosto, dia do folclore brasileiro. O que mais? Datas da educação, homenageia o trabalho de coordenadores pedagógicos, supervisores e educadores. Hoje é dia nacional da habitação, né? E hoje é o seu dia também, você que está de aniversário, meus parabéns, tá? Só não esquece de chamar pro bolo, guaraná, né? Tem um bolinho, guaraná, sagadinho. 3:05, a gente segue por aqui no seu ritmo, tem música? Chegando por aqui na programação, Renato Russo.

0: 3:18. Que tarde quente em Sorriso, menino. Literalmente tá sapecando o passarinho. 3:18, a gente ouviu Samuel Rosa com o Seu Jorge, Não Tenha Dó. Coldplay, Feels Like a Fell in Love. E teve também o Renato Russo, mais uma vez. E aí, que música você quer curtir aqui nesta tarde? Pode mandar a sua indicação. Ô Batata, queria ouvir tal música. E a gente vai dar um jeito de atender. Deixa eu mandar uma boa tarde aqui pro Marlon Binotti, família Binotti, Marlon, Lilian, João Paulo, Luquinhas, o Jorge Augusto tá curtindo também com a gente, muito boa tarde, disse que hoje ele tá de folga, graças a Deus, tá aí curtindo também a programação, Rafael Staudt, boa tarde, boa tarde, boa tarde. Alan Diego, ó, os motoristas de aplicativo aí, obrigado pela carona. Ainda bem que as naves dessa galera aí, tudo, o ar chega a congelar, né? É. Aí vai no conforto aí dessa galera. Os taxistas também, né? Motorista coletivo, os amigos e amigas, caminhoneiros e caminhoneiras aí também, boa tarde. Valeu, Luiz Piran, tá em casa hoje curtindo também a programação. Yara Pfeiffer, Carlos Prati, quem também tá curtindo por aqui. Ah, o Thiago, lá do Primavera, inclusive repassando aqui as participações do Marcinho. O Marcinho também participa, que é coisa de louco, né? O Marcinho sempre manda os 28 áudios dele, manda foto, que tá ligado, que tá acompanhando. Luiz Kaminski, boa tarde. Ó, família. Teto solar, passarinho. Você viu? Não é teto solar comumzinho, não, daqueles carros velhos igual o nosso, não. O nosso nem tem teto solar, nós só abre os vidros mesmo. Rapaz, o dele é panorâmico, é. Teto tudo de vidro, rapaz. Pensa na nave. Ele todo descoladão, boné pra trás, rachando o bico. E a filha tá lá, ó. Ê, pai, tamo aí, ó. Teto solar. Ê, meu amigão, grande abraço pra você, família toda, viu? Meu amigo Eloir Kaminski. Acho que hoje ele nem tá trabalhando, né, passarinho? Segundo o Baldinho, os meninos falam, não, Eloir trabalha de segunda a sexta, metade de meio período e já era. Um abraço. Mariane foi quem faturou o prêmio hoje também, tá aí acompanhando, segue acompanhando o programa no seu ritmo até às 6. Vamos pro intervalo, já volto aqui, só tem fã.
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1: Feliz Jus! Cowgirl, não dá pra mexer com as cowgirl não, hein, menina? Muito bom, sequência musical aqui do No Seu Ritmo Especial de Sabadão. Antes da Injust, teve por aqui o Conrado Alexandre House Preto, você gosta, né? Oi, Leandro, com o Danilo Davi, fofoca do ano, 3h31, hora de intervalo. Muito obrigado a todo o pessoal que vem participando com a gente aqui nessa tarde de sabadão. Calor demais, tá doido, tá quente, hein? Bom, bom descanso para aqueles que já fizeram de hoje. Bom trabalho para aqueles que estão na atividade nessa tarde, tá? Tem gente que tá de férias, tem gente que tá de folga, tem gente que já não tá mais no seu horário de expediente, já cumpriu com a sua obrigação de hoje. Bom, vou pro intervalo na rádio que todo mundo é fã.
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1: 3h31.
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0: no seu ritmo, 3h44. O Luiz Carlos, sabe, né, o Luiz Carlos? Não sabe? Claro que sabe. Luiz Carlos, esse que tava cantando agora com a Yasmin Santos. Luiz Carlos é o vocalista do Raça Negra. Agora você entendeu quem que é o Luiz Carlos. Quem é fã do Raça Negra sabe que o Luiz Carlos é o vocalista do Raça Negra. Quem não é, aí você tem que explicar. Por isso que eu dei esse toque agora, tá? Então você que gosta das músicas do Raça Negra, o vocalista do Raça Negra é o Luiz Carlos. Ele canta junto com a Yasmin Santos essa música que ficou legal, né? Menina Mulher. Teve também a Anitta por aqui com o Ritmo Perfeito. O som do The Chainsmokers e Daya. Don't Let Me Down. Essa aqui é uma música que minha filha gostava muito de ouvir na época que essa música estava estourada. Então quando eu ouço, eu lembro da minha filhota. 15 para as 4. Nós vamos para o intervalo comercial. Você tá curtindo a programação nessa tarde? Então manda seu alô para cá. Faz igual minha amiga aí, ó. Marcinha Alcântara, mamãe da Lolene e da Milena. Inclusive, ô Marcinha, as meninas estão aí? Então já sabe, né? Se as meninas estão aí, manda para mim. Eu quero ouvir a Lolena. Quero um áudio da Lolena. Tô com saudade dessas criaturinhas, tá? Se não tiver, depois você diga que eu mandei beijo para elas, tá bom? Um aperto de mão de longe pro Marcão, um beijo pra você, Márcia, e pras meninas também, pra Lolena e pra Milena. Jorge Augusto, rapaz, tá quente mesmo, hein, Batata? Sou fã de vocês, cara, aqui tô na sintonia. Depois pedi uma música do Fernando e Sorocaba. Deixa eu ver aqui qual que é que você pediu, tá? O Leir Kaminski que tá passeando com a família de nave nova. Não esqueça que eu quero dar um rolê nessa nave aí, hein, Leir? Rapaz, o carro não tem um teto solar, não. Ele tem um teto panorâmico, é tudo vrido. E olha só. Tá ele, a esposa, a filhona. Rapaz, vocês estão parecendo aqueles artistas dos Estados Unidos lá, né? Aqueles. Hã? Tá pancoso, hein, bichão? Grande abraço, Luiz Kaminski. Luiz Piran mandou áudio por aqui também, a Mariane faturou prêmio, a família Binotti também, uma família que eu gosto muito também, tá aqui acompanhando, Marlon, Lilian, João Paulo, Luquinhas, Alan Diego, tá aí dando carona pra gente, também a motorista de aplicativo, Ana Lúcia também mandou o dela de boa tarde, tá participando por aqui, Yara Pfeiffer, né? O nome da Yara, como é que é? A gente fica parecendo fã na hora de falar, Yara Pfeiffer, é assim mesmo, Yara? Fala? Yara Pfeiffer. Carlos Prati, curtindo também, ótima tarde no seu ritmo especial de sabadão, volta já com mais um montão de música boa.
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4: Muito bem, estamos de volta. Mais uma hora por aqui, programa No Seu Ritmo, especial de sabadão, sábado 22 de agosto. Sou eu por aqui, meu passarinho sempre junto comigo. Com o calor de hoje, ele tá sapecado, né? Calor demais. Foi de sapecar o passarinho. 4 e 6. Bom, não é porque é sabadão que você não vai concorrer a prêmio. Agora nós temos aqui, vamos sortear para você. Sabe aquele carro novo que é elétrico? Não, não tem nada a ver. É, nós vamos sortear aqui, você já chamou atenção, né? Chamou atenção. Mas ó, tem um prêmio delicioso aqui. Quem chega na programação agora? Camelos Restaurante, eu tenho aqui pra você um delicioso rodízio com massas, pizzas, risotos e petiscos deliciosos. Um rodízio pra você, mais um acompanhante lá do Camelos Restaurante. Pra você concorrer a esse rodízio, você vai mandar sua mensagem aqui pedindo pra mim: Batata, eu quero rodízio do Camelos Restaurante. Manda seu nome completo, número do telefone e vai concorrer então a um rodízio para você, mais um acompanhante. Combinado? Tá curtindo a programação? Não tava mandando mensagem até agora, né? Aí foi só eu falar. É, passarinho, você viu? É só falar, agora vai ter certeza de prêmio. Aí você vai participar, né? Mas então participa mesmo. Final da hora a gente vai fazer o sorteio, tá? Então tá aí um delicioso rodízio do Camelos Restaurante. Um rodízio pra você, mais um acompanhante. Mandou sua mensagem pra cá pedindo pra mim: Batata, eu quero o rodízio do Camelos Restaurante. Manda seu nome completo, número de telefone. Pode música. Uma versão ao vivo aqui, um pupurri, né? Dua Lipa e da Baby. Levitating e Don't Start Now.

0: Jota Quest pegou aí um sampler da voz do Tim Maia e fez essa regravação e ficou maravilhosa. Sede farol, sede farol. Também teve por aqui essa aqui, eu gosto demais essa música, né? Tem um astral maravilhoso. A hora é agora, Jorge Mateus. Também teve um pupurri aí com Levitating e Don't Start Now, som da Dua Lipa com Da Baby, a versão ao vivo no show deles. Bom, muito bom. E tem a sua participação chegando aqui no nosso WhatsApp para concorrer a um delicioso rodízio de massas, pizzas, risotos e petiscos lá do Camelos Restaurante. Quer concorrer? É um rodízio para você, mais um acompanhante. Manda sua mensagem aqui no nosso WhatsApp para participar do sorteio. Você vai mandar uma mensagem pedindo para mim: Batata, eu quero o rodízio do Camelos Restaurante. Manda seu nome completo, o número do telefone e vai concorrer. Já já, no final dessa hora, tem o sorteio.
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0: 4:21.
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0: 4h33. Credo. Que delícia. É, o som do PPA. Pedro Paulo Alex com Country Beat. Assunto que dói, Gustavo Lima. Também teve ele, o galã das meninas, Luan Santana. E as lembranças vão na mala. É, passarinho, é música. Lembranças vão na mala. Vamos pro intervalo, né? Vamos para mais um intervalo por aqui. Última chamada para você participar e concorrer a um rodízio delicioso lá do Camelos Restaurante. 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Para participar do sorteio, você manda mensagem aqui no nosso WhatsApp, 996750555. Você vai mandar mensagem pedindo para mim: Batata, eu quero esse rodízio do Camelos Restaurante. Manda seu nome completo, número de telefone e tá valendo.
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0: 4h34.
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0: Saudade, anos 90, Fat Family, eu não vou, né? Teve também por aqui, Fala Mansa, mais um dia de sol, mais uma semana, filho, de sol e sol quente, você tá doido. Taylor Swift com Shake It Up, agora 4h47, produção já juntou todas as participações. Acompanha aí, eu vou pro intervalo, na volta a gente vai conferir juntos quem foi que faturou o rodízio do Camelos Restaurante, tá bom?
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0: Notícia.
1: É, ficou com um gostinho de batidão sertanejo, né? Fechando aqui com esse modão dos bons aqui. Chitãozinho Chororó com Vitor e Léo, Solidão a Dois. Teve ela, a rainha, a eterna rainha da sofrência, Marília Mendonça e Leão. Cai na sua lábia a música do Evandro Júnior, Diego e Vitor Hugo. Agora, faltou um minutinho para 5. Resultado tá na mão, a produção juntou todo o pessoal que participou e fez o sorteio. Vamos conferir quem vai pro rodízio lá do Camilo's Restaurante? Sorteio desse sabadão, 22 de agosto. Hoje quem faturou o rodízio com acompanhante lá no Camelos foi Rosimar Lourenço de Barros. Aí, Rose, parabéns, viu? Rosimar Lourenço de Barros, fone final 65, faturou o rodízio no Camelos. Para você, mais um acompanhante. Já a produção vai orientar como é que faz para retirar seu prêmio. Parabéns, então. Quem faturou o rodízio do Camelos hoje foi ela, Rosimar Lourenço de Barros. Intervalo, eu já volto com mais no seu ritmo.
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0: Ferrugem, aqui no seu ritmo especial de sabadão, arrependidaço. Também teve Juan Vitor com Augusto Dávila. Peraí. Vai ver com a mulher se ele quer ir. Bruno Marrone, a sua melhor versão. Teve Quando o Mel é Bom, Simone e Simária. 5:16. Bora pra mais um intervalo. Bom finalzinho de tarde de sabadão pra você. O que você tá aprontando? Conta pra gente aí. Como é que tá a sua tarde de sabadão? Tá tranquilo? Já fez o de hoje? Como é que é? Ou tá trabalhando, tá na atividade. Conta pra gente como é que tá a sua tarde de sábado. Já volto.
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0: Ah, sempre é bom ouvir uma do Daniel, né? Amor absoluto. Gostou? Teve também o nosso querido Panda, Eu Te Seguro. MS Music é um cover de I Just Want To Be Your Everything. 5:29, nós vamos pro intervalo. Ótimo final de tarde pra você. Deixa eu mandar um abraço aqui pro nosso amigo Leonardo. Tá tomando um guaranazinho gelado do bom, né? Diz que hoje já fez. O de hoje já tá pago. Já tá tudo certo, né? Valeu, Léo. Francisco Soares também mandou foto do painel. Do que é isso aqui, cara? A gente não entende muito desse trem aqui, mas parece que é uma máquina. O que é isso aí? É um caminhão, pelo jeito, né? Ah, o radinho tá ali, amarrado nos arames ali, com borracha ali, tá lá ligado, sabe aonde, né?
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0: Com certeza! Muito bom! Valeu, Francisco!
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0: Temperatura em Sorriso 37 graus, previsão para hoje à noite de 20.
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0: Nando Moreno e René de Solimões por aqui nesse bloco. O Netuno já começou a virar um baile de boteco, né? O passarinho já tava querendo dançar aqui. Você tá maluco? Calma, rapaz. É, tá. Vai embora, já começa a ficar todo feliz, né? Patrícia Manuela, vai pra NASA. Ô, vida, João Neto Frederico e teve também o Fred Fabrício, você não cuidou. 5h43, reta final do programa No Seu Ritmo deste sabadão. Um indo pro intervalo e eu já volto aqui pra gente fechar muito bem. Daqui a pouco, às 6 horas, tem o Hit Parade, as 25 mais da semana.
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São bacana pra ir fechando por aqui no seu ritmo desse sabadão. Now the Girl. Também teve por aqui o Gabrielzinho, Vagabundo de Sorte e o BTS. Swing. Vamos nessa, né, passarinho? Vamos chegar no final do... Vamos sim, né? Já vamos pra casa. Encerrando por aqui, agradecendo a Patrícia, o Tony, Emerson Godoy, Leonardo Silva, o Alves, né? Francisco Alves. Rosemar, que faturou o prêmio hoje, Marcinho Alcântara, essa galera toda que estava aqui participando comigo nessa tarde, muito, muito, muito obrigado. Excelente, abençoado final de semana para você, bom descanso, ou aqueles que vão trabalhar, bom serviço, bom trabalho, que seja produtivo, tá bom? Abrace as pessoas que você ama, diga o quanto elas são importantes para você e mais que isso, seja importante para elas também, tá bom? Deus abençoe o seu final de semana, a sua família, os amigos. Eu vou indo para casa também passar o meu restante de sábado e o domingo também. A gente se encontra na segunda-feira, às 14h, tá bom? Fechando aqui com Anderson Freire. E mais que uma música, uma reflexão. Tchau, tchau.

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0: 18 horas e 1 minuto.
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0: 18:08.
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4: Use o termômetro para precisão. O termômetro culinário ajuda a identificar o ponto exato da carne. Em cortes grossos, evita que fique crua por dentro ou ressecada por fora. Mais controle, mais suculência.
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7: 18:19.
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0: 18:24.
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0: 18:29.
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1: gás. 18 horas e 37 minutos.
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0: 18:46.
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3: 18:50.
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0: 19:01.
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5: 19h17.
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0: 19h20.
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0: 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Dezenove horas e 34 minutos.
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0: 19h39.
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1: Existe uma teoria que se chama 90-10, onde uma pessoa tem 90% daquilo que você procura em alguém, só que você foca naqueles 10% que falta. Aí você sai pra rua, se aventura, e realmente você encontra aqueles 10%, mas não se deu conta que perdeu os 90%.

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0: 19:50.
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0: 19:56.
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